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1: 9:06, 9:06 e a 104 é a FM Cerro Branco, programa da noite, seguindo em frente, trazendo o pedido do Neca. Tá pedindo música aí pra Jane Winter e pro Regis, que estão na escuta do programa, também pra Cleusa e pra Gabriela, uma música do Flor da Serra.

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4: 9:12, 9:12, 104. Vamos lá, vamos trazendo agora o pedido aqui do Iraí Reban, né? O Iraí pediu aqui. Vamos lá, fala aí, Iraí, boa noite.
5: Boa noite, Frão, tudo bueno?
4: Tudo bem.
5: Toca um forrozinho com o Nando Moreno, tá bueno? Um abraço.
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4: Vamos malhando essa apaixonadinha aqui também pra Janete, que

0: entendeu?
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4: 9:19, 9:19, eu sigo em frente atendendo uma solicitação. Mandando abraço pro Dyson e pra Eliane, mandando essa música também pra Nelce, que tá mandando aí pra todos os amigos e amigas. É, pessoal ligado com a gente, o Hilário também, o Hilário Gelster, lá em Santa Maria, na cidade universitária.

Eliane, mandando essa música também pra Nelce, que tá mandando aí pra todos os amigos e amigas. É, pessoal ligado com a gente, o Hilário também, o Hilário Gelster, lá em Santa Maria, na cidade universitária.

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2: Horas 30 minutos e meio, 104. Programa da noite, seguindo em frente, o Vani, a Josi, a Dona Naura, querem ouvir Top Som aí, uma gaúcha. Quem pediu mais, quem mais pediu Top Som aqui foi o Hernani Petaman. Vamos lá então.

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3: Nove horas e 41 minutos. 9:41. Vamos lá, vamos trazer mais pedido musical aqui, né, Furão? Deixa o Furão olhar aqui, né? O Arthur Vajos, né? Toca uma música pro meu amigo Toto da Vila Botucaraí, que tá sempre na escuta do rádio. Para o meu amigo Adriano Bratz, que tá na escuta da programação e grampeando fumo. Também para os melhores amigos, o Mário, Gilberto Bratz e o Marquinhos Couto. Então, tá bom. É. Vamos trazendo aqui então para Vera e para o Carlos também, né? Vamos lá. Vamos trazer aqui então a banda classe A para vocês aí, tá? Ah, o Fernandinho tá pedindo também pro seu Nilo, pra Eni, pra Eleni, pra Andriele.

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53. Tá indo pras redes sociais agora o resultado da Loteria Federal, tá, gente? Pessoal aí que nos acompanha pelas redes sociais, tá indo pro meu zap, né? Tá indo pro tá indo pro Facebook, né? E pro Instagram, né? Tá indo o resultado da Loteria Federal de hoje, tá? Tá indo a Loteria Federal de hoje. Primeiro prêmio, 4.574. É, 4.574. Vamos lá, o Darcy Sirley, quero escutar aí, geração 3.

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5: 10 horas 9 minutos, 10 e 9. Vamos lá, com pedido de quem aqui? O Darcy Scholz, música dos atuais, oferecendo para a filha Michele e para o genro Wellington, em Cerro Branco. E também para o amigo de Birto, tá bom? Valeu, aquele abraço, Darcy Scholz. A Leoni Pitol e o José Ironi da Silva, na linha alta de cima, aquele abraço.

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0: 6 horas.
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Esta é a ZYM 472-104,9 FM, a emissora da Associação para o Desenvolvimento de Ciro Branco, que neste momento estamos iniciando nossos trabalhos relativos à quinta-feira, 27 de agosto de 2026. A todos, nosso muito bom dia. E vamos para a nossa mensagem do dia.

0: Saiba viver os belos momentos de sua vida. Aproveite os minutos de alegria sem pressa de novamente mergulhar nos trabalhos agitados. Goze amplamente seu repouso espiritual. Olhe a paisagem, contemple as estrelas, aprecie os caprichos da natureza, colha em todos os canteiros as flores da alegria e saiba viver integralmente os belos momentos de sua vida. Um bom dia e uma ótima semana. Muito bem, 6:04, estamos chegando mais uma vez. Para iniciarmos mais uma programação que vai das 6 até as 24, eu vou até 7h30 com Acordando com a 104. Nosso primeiro espaço é o Roda do Chimarão.
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0: Muito bem, né? Vamos então seguindo aí com a parte musical, rodando aí as primeiras músicas, aguardando sua participação, né? E a gente vai, então, rodando aí as músicas, né, que você pede, né? Você pede e a gente roda, né? Então tá aí, vamos lá. Enquanto isso, a gente vai rodando as músicas aí que a gente coloca.

Olá, 6:16, 6:16, né? 104,9 FM, Rádio Com de Cerro Branco e o Roda do Chimarão, né? Muito bem, já temos aí, né? Se o Wilton Mings, vamos ver se ele já voltou de São Paulo, né? Então, bom dia, na Avenida Repucas, em São Paulo, 16 graus, tempo bom. Hoje é dia do psicólogo e dia do corretor de imóveis, né? Então, são as datas comemorativas do dia de hoje. Um abraço ao seu Hinton, que está lá em São Paulo, né? É, se cuidando lá, né? Vamos se cuidando lá. Vamos lá, são 6:17. É, mais música.

Olá, são 6h26, 6h26, 104,9 FM, Rádio Condiceiro Branco e o Roda do Chimarão, né? Muito bem, vamos lá, então na sequência é quem pediu o seu Darcy, o Travessão, né? Para a esposa Cirlei, para a Terezinha Irene, para o Neri, para todos que estão na sintonia do programa, né? Pedir aí Querência Amada do Teixeirinha. Então tá aí na sequência

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1: Muito bem, vamos lá, 6 horas e 35 minutos, temperatura 18 graus nesta manhã, e o tempo tá meio engraçado, né, ventou norte, né, não sei se não vai vir chuva, mas vamos lá, né, vamos lá, na sequência aí da nossa programação, um abraço pessoal do câmbio, né, pessoal do câmbio já tá tudo acordado, né, já estão aí no WhatsApp, né? Então, aí um abraço a todos aí, as saudades aí do câmbio, né? Mas, de momento, não posso jogar, né? Não tenho condições, né? Então, um abraço aos que estão jogando, né? Mas vamos lá. Vamos, então, atendendo quem agora, né? Quem nos mandou? Vamos ver. Bom dia, seu Pereira.
9: Dia, Líbio. É o Pereira. Olha, bota a música aí pra nós escutar aqui no Cabrante. Porongo Velho. Mas já não vi mais o Porongo Velho tocar mais. Vamos tocar ele hoje aí, Felipe. Tá bom? Obrigado. Uma boa quinta-feira pra vocês aí também. Obrigado. Fique com Deus.
1: Muito bem. Então vamos lá. Já que estão com chimarrão, com porongo na mão, então vai o Porongo Velho.

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1: Vamos lá, são 6:50, 6:50, vamos atendendo aí seu Divirto, né? Seu Divirto tá lá na sintonia do programa, também quer uma música, né? Então vou rodar o que tá na programação, né? Dançando e Gritando, né? Tá aí na programação, então, disse ao meu agrado, então tá aí, né? Vamos lá, então. Ah, pro seu Divirto, todo o pessoal aí de Novo Cabrais, né, que estão na sintonia.
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6:54, já faltando só 6 minutos para as 7. Vamos atendendo a Terezinha, o Neri, estão lá na sintonia, já também para o Darcy, para a Cilei, né, e para nós da rádio, para minha esposa e a todos os ouvintes, né? Vai então aí na sequência, vida boa!

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2: Muito bem, são 7 horas, vamos ficando por aqui com o Roda do Chimarão, que volta amanhã. Na sequência vem aí o espaço dos nossos avisos, comunicados, recados, apoiadores e convites.
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4: Muito bem, era esses nossos avisos, recados que nós tínhamos, e apoiadores para esta manhã de hoje. Voltamos amanhã. Na sequência, então, o programa da Emater.

0: Olá, gente amiga! Está começando mais um programa da Emater, produzido pela Gerência de Comunicação da Emater do Rio Grande do Sul e apresentado por Matheus de Oliveira, na técnica José Cabral.
1: Criar oportunidades de trabalho e geração de renda para as mulheres também contribui para o desenvolvimento das comunidades rurais. A assistência técnica e extensão rural e social incentiva capacitações, organização de grupos, produção de alimentos, artesanato, agroindustrialização e outras atividades capazes de ampliar as possibilidades de renda. Essas iniciativas fortalecem a autonomia, a autoestima e a participação das mulheres nas decisões da propriedade, da família e da comunidade. Quando as mulheres encontram espaço para desenvolver seus conhecimentos, habilidades e projetos, toda a comunidade se fortalece. Promover a autonomia feminina é contribuir para famílias com mais oportunidades e melhor qualidade de vida.
0: No inverno, manter a saúde do rebanho exige planejamento diante do frio, da umidade, dos ventos e da menor disponibilidade de pastagens. Essas condições aumentam os desafios para a produção e reforçam a importância das medidas preventivas. Dentro desse planejamento, algumas propriedades utilizam a homeopatia como prática complementar, associada ao manejo adequado, à alimentação e ao bem-estar dos animais. O objetivo é contribuir para a capacidade de adaptação do rebanho diante das variações ambientais. A estratégia deve integrar programas preventivos de sanidade e seguir as orientações técnicas. A homeopatia não substitui os tratamentos convencionais quando eles forem necessários, que devem continuar sendo utilizados conforme a indicação. Acompanhe agora o Panorama Agropecuário. As lavouras de aveia branca apresentam desenvolvimento variável entre as regiões do estado, mas ainda predomina o estágio final da fase vegetativa. Como resultado da elevada umidade no ambiente e das temperaturas amenas, observou-se o aumento da incidência de doenças, especialmente ferrugens, manchas foliares e giberela, exigindo maior monitoramento e controle. Embora algumas áreas mantenham bom desenvolvimento e sanidade, há registros de queda no potencial produtivo devido à maior incidência de doenças e à elevada umidade em alguns cultivos. Na região administrativa da Emater Ascar de Santa Maria, predomina o desenvolvimento vegetativo. E os produtores têm realizado tratos culturais nas lavouras, como a aplicação preventiva de fungicidas para o controle de doenças. Na região de Soledade, as temperaturas elevadas para a época, associadas à alta umidade relativa do ar, favorecem a incidência de doenças, incluindo a giberela. Há relatos de lavouras com alta incidência de ferrugens, embora a proliferação não esteja generalizada.
2: Priorizar a proteção da nascente ou do poço antes de instalar um clorador para abastecimento de água na propriedade rural é um dos principais cuidados da família rural para garantir uma água de qualidade para o consumo da família, assim como é preciso evitar o acesso de animais e controlar contaminações próximas, cercando fontes, realizando também análises microbiológicas periódicas de água, especialmente para detectar e eliminar possíveis contaminações por coliformes fecais e orientar as famílias sobre a operação e a manutenção do sistema de cloração. Também é recomendado o acompanhamento da vigilância em saúde do município, pois há uma padronização na instalação do clorador. A construção ou adequação desse sistema de cloração de água para abastecimento rural deve observar a legislação vigente e contar com responsabilidade técnica de profissional habilitado.
0: E assim encerramos mais um programa da Emater. Um bom dia a todos vocês e até amanhã neste mesmo horário.
3: Muito bem, 7h10. Voltamos então amanhã com mais um programa da Emater. Na sequência, vamos com Café Colonial até as 7h18, né? E sempre homenageando os aniversariantes. Todos que fazem aniversário nesse dia de hoje, sintam-se homenageados aí do nosso programa Café Colonial.

0: Muito bem, 7h18, na sequência vem aí então o programa do professor João, programa Luz no Caminho.
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Olá pessoal, muito bom dia a você que está do outro lado do rádio, bom dia a você que está ligadinho aqui conosco. Esse é o programa Luz no Caminho, que vai ao ar de segunda a sexta-feira, sempre nesse horário para levar até você as informações do nosso trabalho aqui em Cerro Branco, ali em Novos Cabrais. E essa semana a gente não vamos estar atendendo Novos Cabrais, não atendemos nem na quarta e nem hoje na quinta, mas semana que vem normaliza os trabalhos. Gente, nesta sexta-feira a gente vai ter um trabalho muito forte aqui na cidade de Cerro Branco. Você e a sua família são os nossos convidados especiais para participar conosco, tirar a sua consulta. Tirar as suas dúvidas, receber ali as orações, as preces que a gente tem feito para ajudar muitas pessoas que têm nos procurado, pessoas que têm buscado ali a resposta para as suas perguntas e a solução para os seus problemas. Então não é um trabalho que a gente faça diferente, é um trabalho que a gente vem fazendo já há muitos anos. Mas a gente lida com inúmeras pessoas que nos procuram, e você que ainda não nos procurou, ou você que está se tratando ali, que vai ali, consulta, você que já fez trabalhos, você que quer fazer, nos procure porque tudo há um momento, tudo há uma hora certa. E tem aquele momento que você decide que quer vencer, aquele momento que você decide que quer mudar a história da sua vida. Você sabe que tem aquela pessoa que tem uma história boa, aquela pessoa que você nunca vê ela, você nunca ouve, essa é a palavra certa, você nunca ouve a pessoa falar de coisas ruins. Tem pessoas que cada vez que fala com você, ela fala de coisas boas, ela transmite coisas boas para você, ela fala de coisas boas a respeito da família, e isso é muito bacana. Mas tem aquelas pessoas, e existem pessoas, que você nem precisa perguntar como é que você vai, nem precisa perguntar como é que você está, você só chega, dá bom dia. E ela já começa, olha, hoje não está bom meu dia, ontem aconteceu isso, e daí por diante, ela descarrega vários baldes de problema diante de você. É o ponto que chega a te atormentar muitas vezes. Então, gente, existem problemas que cercam a pessoa assim. Não é que a pessoa não preste, não é que a pessoa seja ruim ou negativa. Não, é que a pessoa ela é vítima de forças contrárias, forças espirituais do mal, e essas pessoas elas não conseguem vencer muitas vezes. Sozinha a pessoa não vence. É necessário que a pessoa busque ajuda, é necessário que a pessoa procure um lugar onde possam lhe ajudar. Eu falei há poucos dias aqui que não basta ser unicamente religioso. Eu vou dizer uma coisa aqui que você, de repente, até vai ser contra mim, mas eu conheço pessoas que vivem dia e noite dentro de uma igreja, com a Bíblia debaixo do braço, e vive cheio de problema. Viu, gente? Será que é a igreja que é problemática? Claro que não. Será que a Bíblia que é problemática? É claro que não. A igreja, a Bíblia é uma bênção de Deus. É que muitas vezes, na maior parte das vezes, a pessoa ela não acredita numa libertação. Ela não acredita que possa haver algum mal que possa estar atingindo ela. Então ela não lida com esse lado aí. Ela só pensa em orar, em fazer tantas coisas religiosas, tantas penitência, tantas coisas, e acaba sendo vítima, e o mal vai se escondendo ali. O mal, ele se esconde no lugar que você menos espera. Às vezes em um dos seus familiares, às vezes num objeto dentro de casa. E ali vai corroendo.
a saúde, vai corroendo o lado financeiro, vai corroendo a família, muitas vezes, a paz, a alegria. Porque uma coisa é certa, isso aí eu tenho falado muito. Você pode ter o melhor trabalho do mundo, você pode ganhar o melhor salário, você pode ter a melhor casa, a melhor propriedade, você pode ter a melhor família que possa existir. Mas se você não tem paz, se você não consegue ser feliz, de que adianta isto? Então, meu amigo, minha amiga, você precisa ser feliz, você precisa ter paz, você precisa ter alegria, você precisa ter felicidade. Há uma necessidade de você ser feliz. Há uma grande necessidade de você ser feliz. Então você nos procure. Eu vou estar atendendo nesta sexta-feira. Eu quero ajudar você. Eu quero ajudar você. Eu quero ajudar você como eu tenho ajudado muitas pessoas. 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Das 8 da manhã até o horário das 5 da tarde. Eu vou estar ali rezando por você, pedindo para Deus abençoar você, para Deus iluminar você, para Deus proteger você. E com certeza vai ser algo muito importante. Certo, gente? Então, nesta sexta-feira, eu estou atendendo terça e sexta em Cerro Branco. Todas as terças e todas as sextas. Há uma grande necessidade de você ser feliz. 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

0: muito importante, certo, gente? Então, nesta sexta-feira, eu estou atendendo terça e sexta em Cerro Branco. Todas as terças e todas as sextas. Deus vai estar abençoando você. Essa semana, como eu falei, nós não atendemos. É por um motivo maior, a gente não foi atender ali em Novo Cabrais. Né? Eu tive que viajar. Mas, né, com certeza, né? Nessa sexta nós estamos aqui em Cerro Branco para atender você e a sua família. Não perca a oportunidade, não deixe esse problema crescer, não deixe esse problema tomar conta da tua alegria, da tua felicidade, da tua paz. Seja você o destruidor do mal. Não é o mal que tem que destruir você. Você tem essa capacidade. Você tem essa capacidade. Às vezes sozinho, como eu disse, você não consegue. Você precisa de alguém que possa te aconselhar, de alguém que possa rezar por você, orar por você, mostrar o caminho, dar um empurrãozinho, aquele empurrãozinho da sorte, para as coisas dar certo. E aí você vai ver que você vai ser feliz no seu casamento, vai ser feliz no seu trabalho, vai ser feliz na sua vida financeira, em todas as áreas. Sabe por quê? Porque não tem como ser feliz sem Deus. Mas tem como ser feliz com a presença de Deus na sua vida. A partir do momento que você me procurar, você vai receber um impacto espiritual de Deus. E Deus vai te abençoar, Deus vai me revelar a causa, a origem, as raízes do teu problema. Nós vamos eliminar isso aí e vamos colocar você em liberdade. Para você tomar posse daquilo que é seu, das maravilhas que Deus tem preparado para você. Queira você acreditar ou não, certo? Então, nessa sexta aqui em Cerro Branco, nessa sexta, das 8 da manhã até as 5 horas da tarde, eu vou ficando por aqui. Um abraço e um beijo no coração de todos.
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0: 7:30.
1: Pois é, chegamos no final de mais um Acordando com a 104, que volta amanhã a partir das 6:00. Na sequência, fique ligado aqui na 104,9 FM, Rádio Condizeiro Branco. Vem aí o programa Caminhando com a Igreja, hoje a cargo da catequista Fia. Entra no ar o programa Caminhando com a Igreja, um programa da paróquia.

Bom dia a todos. Estamos iniciando o programa Caminhando com a Igreja. Iniciemos o nosso programa nesta manhã, fazendo a nossa oração da manhã. Em nome do Pai, do Filho e do Espírito Santo. Amém. Senhor, mais um dia diante de mim, e eu te agradeço o descanso da noite e a claridade desta nova manhã. Sei que tu velas por mim e que minha vida está em tuas mãos. Que todos os minutos dessa jornada sejam marcados por uma disposição fundamental de buscar-te. Que o meu trabalho seja feito com atenção e com amor. Dá-me um sorriso acolhedor e um coração aberto para todos aqueles que eu encontrar nos caminhos da vida. Dá-me coragem de mudar aquilo que precisa ser mudado, e energia de não compactuar com o mal e o pecado. Neste instante, imploro tua bênção e tua graça para todos os infelizes, doentes e desamparados. Que na mesa do pobre não falte o necessário, e que os homens da terra tenham cada vez mais um coração puro e cheio de paz. Amém.

hoje consta aqui na nossa lista uma aniversariante, que é ela, Cristiana Rodrigues. A ela e a todos os demais aniversariantes, recebam os nossos parabéns.

Passamos para o Evangelho do dia. O Evangelho de hoje está em Mateus, capítulo 24, versículos do 42 a 51. Portanto, estejam vigilantes, porque vocês não sabem qual é o dia em que o Senhor de vocês há de vir. Compreendam isso. Se o dono da casa soubesse em que hora da noite viria o ladrão, ficaria vigiando e não o permitiria que sua casa fosse arrombada. Por isso, também vocês estejam preparados, porque o Filho do Homem virá na hora em que vocês não estiverem pensando. Quem é então o servo fiel e prudente que o Senhor deixou como responsável sobre sua criadagem para lhe dar comida no tempo certo? Feliz do servo que o Senhor, ao chegar, encontrar agindo assim. Eu lhes garanto, ele o deixará como responsável por todos os seus bens. Porém, se esse servo mau disser no coração, meu senhor chegará tarde, e se puser a espancar seus companheiros, a comer e a beber com os bêbados, o senhor desse servo virá num dia em que ele não o espera, numa hora que ele não sabe. Então o punirá severamente e lhe dará a sorte dos hipócritas. E aí haverá choro e ranger de dentes. Palavra da salvação. Glória a vós, Senhor. Passamos para uma breve reflexão sobre este evangelho que nós escutamos hoje. Como é nossa atitude enquanto esperamos a vinda definitiva do Senhor? Preocupamos-nos em defender os seus interesses, seguindo todas as condições que ele nos deixou através do seu evangelho? Ou preferimos passar o tempo nos divertindo, curtindo a vida, autossuficientes e indiferentes para Deus e para o próximo? Essa é uma forma de atualizar as questões presentes no evangelho de hoje, relacionadas ao tema da vigilância, que estará em foco na liturgia dos próximos dias. Jesus nos exorta a vigiar, pois não sabemos nem o dia nem a hora da sua nova vinda. Nossa única certeza é que ele virá, mas o dia não sabemos. Por isso devemos estar vigilantes, preparados. Esta é uma breve reflexão sobre este evangelho que nós escutamos neste dia de hoje.

comunicados da paróquia Santo Antônio. Então a gente retifica aqui que no atendimento religioso aqui para nós consta que a missa na comunidade Santa Clara é às 14 horas, mas o pessoal de lá, Liane, me mandou agora um WhatsApp que a missa na comunidade Santa Clara é às 16 horas no sábado. Então acontece também no sábado aí na comunidade Santa Clara, se não estiver chovendo. Então acontece a visitação missionária aí na comunidade Santa Clara. Então, e aí essa visitação missionária encerra com a Santa Missa às 16 horas aí na comunidade Santa Clara. E no domingo, a missa na matriz é às 9 horas. Então, o último domingo, agosto tem 5 domingos, então será às 9 horas a missa na matriz Santo Antônio. Este, então, os comunicados da paróquia Santo Antônio que tínhamos para o dia de hoje.

Estamos no mês de agosto, mês vocacional, mês das vocações. Por isso, ter vocação também é desenvolver os seus talentos e não guardar para si. Levar os seus talentos para ajudar ao próximo. Uma mensagem para o dia de hoje que fala sobre os talentos. Inove suas ideias e desenvolva os seus talentos. Isso é viver em plenitude. Jamais se deixe vencer pelas dificuldades. Levante a cabeça e vá à luta, com coragem e determinação, confiando sempre no Senhor. Nada é pior do que o desânimo, a falta de coragem. Se em algum momento você hesitar, reflita sobre este ditado. Antes a amargura da derrota do que o arrependimento de nunca ter tentado. A vitória é dos que lutam com tenacidade. O Senhor afirma, os passos do homem sustenta aquele cujo caminho lhe agrada. E se ele cair, não ficará prostrado, pois o Senhor segura na sua mão. Que possamos nós também, então, pensar nessa mensagem e não guardar os talentos só para nós. Levar também esses talentos para ajudar ao próximo, especialmente pensar nisso nesse mês de agosto, mês dedicado às vocações. Ouçamos uma música e voltamos encerrando o nosso programa.

Já estamos chegando no finalzinho do nosso programa Caminhando com a Igreja. A gente agradece a todos que estão sempre nos escutando. Um abraço a todas as pessoas sempre nos escutando aqui através da rádio comunitária. Temos lá na Serraria, lá temos o nosso amigo Adriano e sua família sempre nos escutando lá. Então recebam aí nosso abraço e a todos os demais aí que estão sempre aí nos escutando aí na comunidade Santo Osvaldo e ao arredores aí. Também o pessoal de todas as regiões sempre nos escutando. Nosso abraço, nosso agradecimento. Encerrando o nosso programa, a gente também agradece os apoiadores do programa Caminhando com a Igreja. Agradecemos o seu Olívio, que todas as manhãs está aí com nós. Encerrando, pedindo que o Espírito Santo venha iluminar a cada um de nós. Vinde, Espírito Santo, enchei os corações dos vossos fiéis e acendei neles o fogo de vosso amor. Enviai o vosso Espírito e tudo será criado e renovareis a face da terra. Oremos. Deus, que instruísse os corações dos vossos fiéis com a luz do Espírito Santo, fazei que apreciemos retamente todas as coisas, segundo o mesmo Espírito, e gozemos sempre de sua consolação. Por nosso Senhor Jesus Cristo, vosso Filho, na unidade do Espírito Santo. Amém. Em nome do Pai, do Filho e do Espírito Santo. Amém. Bom dia a todos e até o nosso próximo programa.

0: 8:02.
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E muito bom dia! Vem iniciando agora o nosso Manhã Musical nesta manhã, hoje de quinta-feira, dia 27 de agosto de 2026. Agora são 8 horas com mais 3 minutos. Quem quiser participar com a gente, nosso Manhã Musical desta manhã de quinta-feira, pode pedir no nosso WhatsApp da rádio, que é o 996 19 10 14. Também pode pedir lá no meu Facebook. Daqui a pouquinho mais eu venho com a previsão do tempo para hoje, quinta-feira, 27 de agosto, e para os demais dias da nossa semana, e alguns comunicados, avisos e convites para todos vocês aí de casa. Segue a nossa programação do nosso Manhã Musical. Vamos.

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3: Agora são 8 horas com mais 11 minutos. Vem chegando a previsão do tempo para hoje, quinta-feira, dia 27 de agosto. A mínima foi de 16 graus em algumas regiões, temperatura de agora aqui na cidade de 20 graus e a máxima chega ao redor dos 25. Tá marcando sol com muitas nuvens, com pancadas de chuva durante a tarde e também à noite em algumas regiões. Para amanhã, sexta-feira, dia 28, tá marcando chuva forte de manhã. Aberturas de sol à tarde com pancadas de chuva que vão até a noite. A máxima chega ao redor dos 24 graus. Para o sábado, dia 29, está marcando sol, com chuva durante a manhã e também durante a tarde. À noite, o tempo fica seco. A máxima chega ao redor dos 18 graus. E para o domingo, dia 30, tá marcando sol com muitas nuvens, com períodos de céu nublado. À noite terá pancadas de chuva. A máxima chega ao redor dos 18 graus. Essa é a previsão do tempo para hoje, quinta-feira, dia 27 de agosto, e para os demais dias da nossa semana. Agora são 8 horas com mais 13 minutos, nosso amigo Dibir tá na sintonia e ele quer ouvir duas músicas, um trio Pereira de Moura, Fica Amor e Não Sou Convencido. Um abraço pro nosso amigo Dibir que tá na sintonia e para os demais ouvintes.

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3: Agora são 8 horas com mais 22 minutos. Aviso a equipe de manutenção da rede de abastecimento de água da Secretaria de Obras. Avisa aos moradores de todo o município que pode haver uma falta de água hoje, neste dia 27 de agosto, quinta-feira, devido à limpeza dos reservatórios. Esse procedimento é necessário para realizar a higienização dos mesmos, para assim oferecer uma melhor qualidade de água a todos. Agradecemos desde já a compreensão. Então fica este aviso que nesta quinta-feira pode haver uma falta de água, pois estão fazendo uma limpeza nos reservatórios de água. Então fica este aviso aqui no nosso Manhã Musical. Agora são 8 horas com mais 24 minutos. Temos ouvintes participando com a gente. Nosso amigo Giovanni, ele quer ouvir duas músicas. Fica Amor com Alemão do Forró e uma com Trio Pereira de Moura. E oferece para Josi e também para Naura. Um abraço para o Giovanni e para a família dele. Também nosso amigo Nelson da Silva, da Linha Palmeira. Ele quer ouvir Valsa do Amor com os Atuais e uma com Trio Pereira de Moura e oferece para todos os amigos ouvintes. Um abraço para o nosso amigo Nelson da Silva e para os demais ouvintes da Linha Palmeira.

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2: 8 horas e

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2: Agora já são 8 horas com mais 37 minutos. Quem quiser participar com a gente, nosso Manhã Musical desta manhã de quinta-feira, hoje dia 27 de agosto, pode pedir no nosso WhatsApp da rádio, que é o 996-1910-14. Também pode pedir lá no meu Facebook. O nosso amigo, o Cláudio Rua, está na sintonia e ele quer ouvir duas músicas. A primeira com o cantor Taquari, Figueira Amiga, e também com Gildo de Freitas, Não Sou Convencido, e oferece para os amigos, para o seu Demar Zig, para Nazir, também para o seu Levindo e a minha tia Nelly, lá da linha São Luís. Então, um abraço especial para nossos queridos amigos ouvintes.
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2: 8 horas e 45 minutos.
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3: Agora já são 9 horas com mais 10 minutos. Temos ouvintes participando com a gente. Nosso amigo Reni, do Bairro Branco, ele quer ouvir com a música Associação dos Maridos Mandados pela Mulher. Um abraço pro nosso amigo Reni, do Bairro Branco, e também a nossa amiga Rosemary da Silva. Ela quer ouvir duas músicas. Primeira com Nando Moreno, Bar da Esquina, e uma com Trio Pereira de Moura, e oferece para toda a família. Um abraço para nossa amiga, a Rosemary da Silva, e pro Ervino, que estão na sintonia.
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5: Agora são 9:25. Nosso amigo Darcy e sua esposa Cirlei estão na sintonia. Eles querem ouvir duas músicas com Cleiton Borges, A Dança no Porcelanato e também Uma Sola Jota. E oferece para todos, amigos, ouvintes. Abraço para o Darcy e para a Cirlei que estão na sintonia.

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3: 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Agora são 9 horas com mais 35 minutos. Nosso amigo Nilo Seu Pontel tá na sintonia e ele quer ouvir com o Vanderlei Rodrigo. Hoje eu quero beber. Um abraço pro nosso amigo Nilo Seu Pontel e para os demais ouvintes.

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2: 9 horas e 43 minutos.

9 horas com mais 56 minutos, nosso Manhã Musical desta manhã de quinta-feira vem chegando ao fim, né, pessoal? Agradecer as participações de vocês, todos que estiveram na sintonia. E mandar um abraço especial pro nosso amigo Dibirto, que tá na sintonia. Um abraço pro nosso amigo Dibirto e o nosso amigo Reni, do Bairro Branco, que ele quer ouvir com a banda Champion, a Adriane. Um abraço pro nosso amigo Reni. E em seguida vem iniciando o nosso Festival de Bandas. Música.

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E vamos iniciando agora o nosso Festival de Bandas nesta manhã, hoje de quinta-feira, 27 de agosto de 2026. Agora são 10 horas com mais um minuto. Previsão do tempo para hoje, quinta-feira, a mínima foi de 16 graus em algumas regiões. Temperatura de agora aqui na cidade é de 23,4 e a máxima chega ao redor dos 27 graus. Está marcando sol com muitas nuvens durante o dia, com pancadas de chuva durante a tarde e também à noite. Estamos na lua crescente, a umidade do ar é de 67%. Essa é a previsão do tempo para hoje, quinta-feira, dia 27 de agosto. Daqui a pouquinho mais eu venho com as loterias da

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Agora são 10 horas com mais 13 minutos. Vem chegando as loterias da Caixa. A primeira que vem chegando é a Lotofácil. O número do concurso está Lotofácil 3.772. 3772 é o número do concurso da Lotofácil. Dezenas sorteadas: 3, 5, 6, 7, 8, 9, 11, 12, 14, 15, 18, 21, 23 e 25. Repetindo as dezenas da Lotofácil: 3, 5, 6, 7, 8, 9, 11, 12, 14, 15, 18, 20, 21, 23 e 25. Essa foi a Lotofácil. A que vem chegando agora é a Quina. O número do concurso da Quina: 7.102. 7.102 é o número do concurso da Quina. Dezenas sorteadas: 11, 14, 38, 43 e 77. Repetindo as dezenas da quina: 11, 14, 38, 43 e 77. Essa foi a quina. Que vem chegando agora é a Lotomania. Número do concurso da Lotomania: 2.968. 2968 é o número do concurso da Lotomania. Dezenas sorteadas: 2, 5, 13, 16, 19, 30, 35, 38, 43, 44, 48, 56, 60, 63, 65, 74, 76, 92 e 95. Repetindo as dezenas da Lotomania: 2, 5, 13, 16, 19, 30, 35, 38, 43, 44, 48, 56, 60, 63, 65, 74, 76, 92 e 95. Essa foi a Lotomania. Que vem chegando agora é a Federal. O número do concurso da Federal: 6.095.6095 é o número do concurso da Federal. Vamos para o quinto lugar, número do bilhete
53.798, unidade lotérica Aldrin, Loteria Cidade, São Paulo, o valor do prêmio R$ 20.363. Vamos para o quarto lugar, número do bilhete 3.781, unidade lotérica, Lotérica Itaperuna Cidade, Itaperuna, Rio de Janeiro, o valor do prêmio R$ 25.000. Terceiro lugar, número do bilhete 59.657, unidade lotérica, site Loteria Cidade, Sorocaba, São Paulo, o valor do prêmio R$ 30.000. Segundo lugar, número do bilhete 4.929, unidade lotérica, Lotérica Tito Cidade, São Paulo, o valor do prêmio R$ 35.000. E o primeiro lugar, número do bilhete 4.574, unidade lotérica, Lotérica Catanduva Cidade, Catanduva, São Paulo, o valor do prêmio R$ 500.000. Essa foi a federal, a que vem chegando agora e finalizando as loterias da Caixa é o Super 7. Número do concurso Super 7, 891-891. É o número do concurso do Super 7, dezenas sorteadas. Coluna 1, dezena 1. Coluna 2, dezena 9. Coluna 3, dezena 2. Coluna 4, dezena 5. Coluna 5, dezena 1. Coluna 6, dezena 4. Coluna 7, dezena 1. Repetindo as dezenas, o Super 7, 1, 9, 2, 5, 1, 4 e 1. Esse foi o Super 7 finalizando as loterias da Caixa desta manhã de quinta-feira, 27 de agosto de 2026. São 10 horas com mais 20 minutos. 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A nossa amiga Terezinha e o Neri estão na sintonia. Eles querem ouvir um popurri de bandas com o grupo Top Som e com os atuais, a Moça do Vestido Branco. Um abraço para a Terezinha e para o Neri e para os demais ouvintes.

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0: 10 horas e 32 minutos.

E acabamos de ouvir com a banda Silver Song, Quando o Amor é Pra Valer. Agora são 10 horas com mais 36 minutos. 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Vem chegando com a banda de Madrid, lançamento deles, Coração Acelerado.

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Agora já são 11 horas com mais 2 minutos. É hora de mandar abraço hoje especial para os nossos queridos aniversariantes do dia de hoje, deste dia 27 de agosto. O nosso festival de bandas, de todos eles e elas, saúde, paz e muitas alegrias. Que Deus sempre ilumine o caminho de cada um de vocês, aniversariantes do dia 27 de agosto.

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Agora são 11 horas com mais 15 minutos. 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Agora são 11 horas. Com mais 16 minutos, temos ouvintes participando com a gente. Nosso amigo Reni, do Bairro Branco, ele quer ouvir com a banda Nova Imagem no Vai Vai. Um abraço para o nosso amigo Reni e para os amigos do Bairro Branco. Também nosso amigo Dibirto, ele quer ouvir duas músicas, viu? Seu Pause, Só 3 Dias Só. E com a banda Corpo e Alma nos Bailão. Um abraço para o nosso amigo Dibirto e para os demais na sintonia.

0: 11 horas e 23 minutos.
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3: 11 horas e

Agora 11 horas com mais 33 minutos. A nossa amiga Terezinha tá na sintonia. Ela quer ouvir duas músicas. A primeira com Liderson, Nasci Pra Te Amar, e com os atuais Barco do Amor. Abraço pra Terezinha e pro Neri e para os demais ouvintes.

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0: Onze horas e

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Agora são 11 horas com mais 56 minutos. O nosso Festival de Banda essa manhã de quinta-feira vem chegando ao fim, né, pessoal? Agradecer as participações de vocês, todos que estiveram na sintonia. O nosso Festival de Bandas volta amanhã a partir das 10 horas da manhã. Ótima tarde de quinta-feira e até amanhã, pessoal. Tchau, se cuidem.

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1: O nosso muito boa tarde a todos os nossos amigos e amigas ouvintes que estão ligados aqui na nossa emissora nesta tarde de quinta-feira, dia 27 de agosto de 2026. Uma tarde de quinta-feira de céu aberto, o sol vai brilhando forte, aos poucos a nebulosidade começa a tomar conta do céu aqui em nosso município. Temos aí a presença do vento norte, o que traz a expectativa da chegada da chuva para as próximas horas aqui na nossa região. Porém, enquanto a chuva não chega, temos aí temperatura elevada, sensação térmica de calor nesta quinta-feira. Termômetros vão chegando na casa dos 29 graus neste início de tarde. E a partir de agora, aqui na nossa emissora, vamos dando início ao espaço do nosso rádio informativo, com notas, avisos, convites e comunicados, contando sempre com o apoio cultural da AFUBRA, a Associação dos Fumicultores de Cerro Branco e toda a região, a AFUBRA, que está sempre ao lado do seu produtor rural.
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1: E temos aqui também um convite que nos chega através do Grupo das Trabalhadoras Rurais Luz do Amanhecer da linha São Pedro de Cerro Branco, que convida a comunidade em geral para Tarde Dançante, a se realizar no dia 6 de setembro, no Salão da Comunidade. Haverá jogos de bingo, bazar e Tarde Dançante, animada com a banda Som Legal de Segredo. E durante toda tarde haverá uma ótima copa e cozinha, contando também com segurança no local. Desde já, todos convidados e também, desde já, o Grupo de Trabalhadoras Rurais Luz do Amanhecer da linha São Pedro agradece a sua presença. 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Então está aí nossas notas, avisos, convites e comunicados desta tarde de quinta-feira, dia 27 de agosto, dentro do espaço do nosso rádio informativo.

Muito bem, 12 horas e 24 minutos. Chegando ao final do espaço do nosso rádio informativo desta quinta-feira, dia 27 de agosto, que contou então com o apoio cultural da AFUBRA, a Associação dos Fumicultores de Cerro Branco e toda a região, a AFUBRA, que conta com a sua loja localizada em Candelária, na Avenida Getúlio Vargas, número 400. 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E na sequência, aqui na nossa emissora, você fica com o programa 5 Minutos com Jesus, programa da Congregação Evangélica Luterana Betel. A apresentação aqui na nossa emissora, a cargo do pastor Guido Vorpagel.

Queridos ouvintes, hoje quinta-feira, dia 27 de agosto, queremos refletir sobre o tema alívio no sofrimento. Tendo texto base, uma pergunta em Jeremias capítulo 15, versículos 18. Por que continuo a sofrer? O profeta Jeremias foi chamado por Deus ainda jovem para ser seu porta-voz. Ele viveu em um tempo difícil, quando o povo havia desprezado completamente a palavra do Senhor. Sua missão era anunciar o juízo de Deus, mas ele encontrou forte resistência. Jeremias foi perseguido e maltratado por causa da sua fidelidade. Diante de tanto sofrimento, Jeremias desabafa com Deus. Por que continuo a sofrer? Por que as minhas feridas doem sem parar? Será que não posso confiar em ti? Será que és como um riacho que seca no verão? Jeremias capítulo 15, versículos 18. Muitas pessoas imaginam que a fé cristã lhes dá um passaporte para a felicidade terrena. Não é difícil encontrar quem engane as pessoas com promessas de saúde e prosperidade em nome de uma suposta fé. No entanto, Jeremias nos mostra uma fé realista que não nega as dificuldades, mas as apresenta diante de Deus, diante de tanto sofrimento. Jeremias desabafa com Deus. Por que continua a sofrer? Por que as minhas feridas doem sem parar? Será que não posso confiar em ti? Será que és como um riacho que seca no verão? Jeremias capítulo 15, versículos 18. Muitas pessoas imaginam que a fé cristã lhes dá um passaporte para a felicidade terrena. Não é difícil encontrar quem engane as pessoas com promessas de saúde e prosperidade em nome de uma suposta fé. No entanto, Jeremias nos mostra uma fé realista.

Não é difícil encontrar quem engane as pessoas com promessas de saúde e prosperidade em nome de uma suposta fé. No entanto, Jeremias nos mostra uma fé realista que não nega as dificuldades, mas as apresenta diante de Deus, perguntando a razão do seu sofrimento. Deus chamou Jeremias ao arrependimento e prometeu fortalecê-lo para que prosseguisse em sua missão. Da mesma forma, muitos cristãos enfrentam sofrimentos, problemas de saúde, dificuldades no trabalho, conflitos familiares, ou até perseguições e cancelamentos por causa de sua fé. Infelizmente, alguns se afastam de Deus nesses momentos. Mas a verdade é que Deus nunca nos abandona. Por amor a nós, Jesus suportou dores e sofrimentos sem fim. Isaías 53, versículos 3. Ele se entregou à morte de cruz para pagar pelos seus pecados, pelos pecados de cada um. Ele carregou os seus sofrimentos e fortalece você para que viva a fé fielmente ali onde ele o colocou. Confie somente em Jesus. Nossa oração nesse dia, Senhor Jesus, ajuda-me a enfrentar os meus sofrimentos, olhando firmemente para a tua cruz. Em teu nome peço. Amém. Estaremos de volta amanhã com mais uma mensagem de consolo e orientação para a vida. A todos os ouvintes, uma boa tarde.

0: 12 horas e 39 minutos, vamos chegando com algumas notícias e informações aqui do nosso município, dentro do nosso informativo municipal desta quinta-feira, dia 27 de agosto de 2026. Aviso: a equipe de manutenção da rede de abastecimento de água da Secretaria de Obras avisa aos moradores de todo o município que haverá falta de água em diversos horários, hoje, dia 27 de agosto, devido à limpeza dos reservatórios. Este procedimento é necessário para realizar a higienização dos mesmos, para assim oferecer uma melhor qualidade de água a todos. Desde já, agradecemos a compreensão. Campanha Vamos Crescer Juntos Comprando em Cerro Branco 2026. Foi lançada a campanha Vamos Crescer Juntos Comprando em Cerro Branco, onde serão sorteados 40 prêmios de R$ 250 e 4 prêmios de R$ 500, totalizando R$ 12.000 em prêmios. Como ganhar sua cautela? A cada R$ 100 em compras no comércio local, dá direito a uma cautela. E a cada R$ 3.000 em vendas na inscrição de produtor também dão direito a uma cautela. O sorteio será realizado no dia 19 de dezembro de 2026, a partir das 13 horas e 30 minutos, nas dependências da Associação Pro Desenvolvimento de Cerro Branco, Rádio Comunitária, onde haverá transmissão ao vivo para que você acompanhe o sorteio em tempo real. Importante: perderão o direito ao recebimento do prêmio os sorteados que estejam em débito com o erário público municipal. A Secretaria Municipal de Desenvolvimento Social está trazendo o informativo da terceira idade. Lembrando que hoje, quinta-feira, dia 27. Acontece o encontro do Grupo da Terceira Idade Alegria de Viver, na linha São Luís. Já no domingo, dia 30 de agosto, baile em São Miguel Novo, com a saída às 12 horas do hotel. É necessário confirmar presença para o baile até sexta-feira. A Secretaria Municipal de Agricultura informa que já estão sendo realizadas distribuições de sementes de milho através do programa Troca-Troca de Sementes. A retirada deve ser feita na Secretaria de segunda a sexta, das 7h45 às 11h45, no turno da manhã, e das 13 às 17h, no turno da tarde. Também a secretaria informa que os produtores que estão inscritos na lista de espera para serviços de retroescavadeira já podem se dirigir até a secretaria para efetuarem os seus pedidos. Contamos com a colaboração de todos para agilizarmos os serviços. A Secretaria Municipal de Esportes, Lazer e Eventos está informando que hoje, dia 27 de agosto, às 19 horas, ocorre a quarta rodada do Campeonato Municipal Serrano de Canastra, na comunidade Nossa Senhora de Fátima, no Rodeio do Erval, contando com os seguintes confrontos. Na chave 1, Os Cabeludos contra Santo Osvaldo C, As Vizinhas contra Borracharia do Almirão e Amigos contra Nós é Jeca, Mais é Joia. Na chave 2, Os Amadores contra Santo Osvaldo B, Linha Nova contra Mascafumo e Rasga Palha e Bar Vrás contra Melo e Kelly. E na chave 3, Ruim de Ganhar de Nós contra Santo Osvaldo A, As Parceiras contra Gladiadores e Águia do Baralho contra Os Pinguins. Já no sábado, dia 29 de agosto, a partir das 13 horas e 30 minutos, ocorre a quinta rodada do Campeonato Aberto de Bocha, onde se enfrentam Cancha do Xarope contra Cancha da Patrícia A e Cancha da Patrícia B contra Cancha Dozinho B. Já no domingo, dia 30 de agosto, a partir das 19 horas, ocorre a sexta rodada do Campeonato Aberto de Futsal de Cerro Branco no Ginásio Poliesportivo Bodo Rolando Weber, onde se enfrentam então na categoria B, Princesa FC contra HL Autolavagem Cerrito, UPP Semal contra Ajax FC e Racing FC MR Construções Mercado Silão contra Projeto Estrela. E fechando a noite, então, pela categoria A, Aldeia contra Esporte Clube Porto Alves. E a Secretaria Municipal de Saúde está comunicando que hoje, quinta-feira, a equipe do ESF2 estará realizando atendimento na localidade do Alto Cerro Branco, no Centro Evaldo Hoffmann, a partir das 13 horas e 30 minutos. Estaremos de volta então com mais notícias e informações aqui do nosso município amanhã, dentro do nosso informativo municipal. A todos, uma boa tarde.
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0: Muito bem, 13 horas e 7 minutos. Nosso colega Marcos está chegando conosco para o nosso bate-papo desta quinta-feira, dia 27 de agosto. Boa tarde, Marcos.
1: Boa tarde, Bruno. Boa tarde, ouvintes. Vento norte lá fora, um calor bem descomunal para a época aí, né? A possibilidade de alguma instabilidade, né? Mas acredito eu, Bruno, que é mais é por causa da data, né? Do acontecido para hoje, né?
0: É, mas não tem, a gente falava durante a semana, né, que ia ser um Grenal feio, não sei o quê, mas quando chega no dia, o sentimento bate forte de novo, né, do Grenal.
1: Né? Ah, com certeza aí, né? Acompanhava agora há pouco aí, né? A reserva para estádio praticamente lotado aí, entre 40 e 45 mil torcedores. Todos os ingressos foram esgotados, o que seria aí na casa de 50 mil, mas sempre tem a questão do que tanto o Grêmio quanto o Internacional não conseguem controlar a questão do check-in e do check-out, né?
0: Sim.
1: Que é o pessoal que reserva o seu ingresso, né, como associado, e acaba não indo, né, deixando gente que muitas vezes queria ir para o estádio, acaba ficando de fora, né?
0: Sim.
1: Mas rapidamente aqui, Bruno, antes da gente falar um pouco a respeito de futebol, falar na questão do tempo, né, a gente está aí com um dia bem quente, né, vento norte, o que pode nos trazer alguma instabilidade. Só para o nosso ouvinte ter uma ideia do que são os canais meteorológicos, né? O INDI, que é o relacionado aí ao NOAA dos Estados Unidos, né? Ele está colocando para nós aqui que a gente tem chuva agora aqui, né? Dá para ver.
0: Nesse momento chovendo.
1: É, tá chovendo.
0: Uhum. O pessoal não esquece o guarda-chuva, então se for sair agora.
1: É. Daí, como é que tu vai dizer que...
0: Mas eu tava sonhando hoje de manhã, deu uma pancada já.
1: Não, tu tava sonhando.
0: Tava sonhando,
1: não, então... Tu tava sonhando.
0: Eu tinha impressão que hoje...
1: Não, Bruno, sabe o que é, Bruno? A gente tinha a sensação que parecia que estava chovendo, mas era principalmente aí, né, o vento norte na parte mais do cerro, na parte mais alta, ele já soprava forte. Ele dava, assim, se a gente meio que acordava de vez, oh, mas tá chovendo, não, era o vento soprando nos cerros, né?
0: Sim.
1: Então, ele dava aquela ideia de que parecia que tinha vento, parecia que estava chovendo, mas é principalmente a questão do vento. Então, mas Bruno, a tendência que a gente tem aí, ao que a gente vem acompanhando, é que a gente deve ter alguma coisa de instabilidade. Vai ser muito? Acredito eu que não. A tendência é que seja alguma coisa bastante, bastante fraca, né? Pelo menos os dois, três sistemas que a gente tem acompanhado, mas daí dá ali na ah, mas tá na RBS TV, tá dando que vai ser chuva forte. Vai ter alguns pontos que a chuva vai ser forte. Praticamente, Bruno, por causa desse calor que a gente vem tendo aí, praticamente tu já tem que dizer assim que já temos pancadas de chuva de verão, viu? Então, eventualmente, pode ter um ou outro local onde é que as chuvas vão ser mais fortes. Ao que tudo indica, ao que a gente vem acompanhando o domingo, a segunda e a terça-feira, a gente vai ter uma situação de instabilidade mais consistente na região entre o Alto Uruguai, os campos de cima da serra, a região norte do estado do Rio Grande do Sul, a região das praias ali, e principalmente o sul catarinense. Temos aí uma chance de uma chuva bastante consistente. De sábado para domingo, que vamos dizer assim, pelo que eu venho acompanhando no site, que eu mais confio, que é o que mais tem dado certo, a gente deve ter alguma coisa de chuva para nós, mas a chuva mais forte, ela vai estar aqui da região dos vales em direção a Porto Alegre. muito provavelmente aí deveremos ter alguns transtornos na Grande Porto Alegre. Inclusive, era comentado agora de manhã, né, que o horário do Grenal, a chance de chuva ela é mínima, 2, 3, 4 milímetros, né? O que eu não acredito já para essa época, né? Ou chove bastante ou não chove. Né? Então, muito provavelmente a gente vai acabar escapando da instabilidade, que seria muito bom, muito interessante aí, pessoal que está nas lidas aí da lavoura, né?
0: Sim.
1: Não precisa de chuva por enquanto, né? Então, a tendência que se tem é que a gente, sim, vai ter uma instabilidade, deve ter alguma instabilidade, entre, vamos dizer, vamos usar assim um leque maior, Bruno, entre hoje de tardezinha e o domingo de tardezinha. Sei, tem aí sexta, sábado e domingo, tá? São 3 dias, né? 3 dias e meio. Mas é o leque que a gente pode colocar aí que dentro desse período a gente deve ter alguma instabilidade. Se é muito, a gente ainda não pode garantir, porque a situação ela requer o cuidado. Porém, o que vem mostrando nos últimos dias é que não será muita coisa. Então, vamos acreditar, tomara que seja assim, né?
0: Sim.
1: Que o pessoal consiga logo seguir trabalhando de novo, numa chuvinha bem de levezinho aí seria bem interessante. 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Mas lembrete aí, Bruno, a gente tem aí neste amanhã à noite, né? A gente tem um baile surpresa na Arena Ross, tá? Um baile de mais de mídias sociais, tá? Por isso que a gente não tem a chamada rodando na rádio, mas a gente vai ter aí a partir das 11 da noite, no palco, na Arena Rose, Rogério Magrão e banda, voltando aí para a região amanhã de noite, na Arena Rose. E depois tem Porto do Som. Então, duas das grandes bandas de baile, né, vão estar aí na região no dia de amanhã, no caso, na sexta-feira, aí, né, antecedendo o baile de aniversário da Arena Rose. A gente também tem aí as Ronda Crioula, Bruno, já programadas, as duas rondas aí das nossas escolas que sempre fazem a ronda, né? A da Augusto Schultz será no dia 11 aqui no pavilhão Betel, né? Com o tradicional, né, a carreteiro de panelão, apresentação das invernadas do CTG Presília Pampiana e demais apresentações, né? E no dia 10 do script aqui, tá? Deixa eu só pegar aqui. Inicia às 19 horas no pavilhão Betel, né? Depois vai ter aí um animado fandango, né? Apresentação dos alunos da escola e também as invernadas do CTG Presília Pampiana, né, aqui no pavilhão Betel, certo? E no dia 19 a gente tem a Ronda Crioula. Aqui, só para complementar, Bruno, essa edição já é a 17ª edição da Ronda Crioula da Augusto Schultz, né? A gente sempre, todos os anos a gente já fala, né, o que surgiu aí, né, com uma espécie de gincana No pavilhão da escola, hoje se tornou aí, né, uma data que é utilizada todos os anos, e já estamos na 17ª edição da Ronda Crioula da Augusto Schultz.
0: Sim.
1: E a Ronda Crioula da Davi Unfer será no dia, aliás, desculpa, eu disse 19, é dia 18, no Ginásio de Esportes Serrano, ao lado da escola, lá na Serraria Scheidt, 19 horas o carreteiro, né? Logo após desfile com escolha de peão e prenda da escola, e no fim aí lá tem a apresentação do CTG Sentinela dos Pampas, né, o tradicional do CTG de Candelária, e depois tem o baile, né, o fandango animado pelo grupo Entrever de Candelária aí, tá? Então o pessoal está convidado, né, para esses eventos. E nesse final de semana também a gente tem aí, né, o festival da do costelão de gado e de ovelha aqui, aqui no CTG Presília Pampiana de Novo Cabrais. O pessoal está convidado para aquele já tradicional evento aqui da...
0: Sábado à noite.
1: Sábado à noite, também com o grupo Entreveiro animando aí esse fandango aí, logo após o delicioso, que só por se lembrar assim, né, Bruno, de ver os costelão ali assando, né, Bruno, já dá água na boca, né?
0: Ah, com certeza.
1: Para mim já não precisa ter nenhum outro, nem nada além do costelão, sabe? Não, não,
0: um pão, quem não, sabe?
1: Um pãozinho. Né? Mas tem aí um variado buffet também, né? Mas costelão de gado e carne de ovelha. Eu sou bem sincero em dizer, Bruno, tendo carne de ovelha, eu não como outra carne, viu, Bruno? Até mesmo porque uma carne de ovelha, Bruno, é que nem aquele, o vídeo aquele, né? Uma carnezinha salgada, um churrasco, eu como 2 quilos. Não, tanto também não, mas uma carne de ovelha, 1 quilo, a gente come bem descansadamente, porque é uma carne bastante leve e deliciosa. Então, o pessoal está convidado aí para esse evento, né? A gente vai estar lá prestigiando também, fazendo as imagens para o pessoal aí acompanhar, né? Nas nossas redes sociais aí, o baile do CTG Presília Pampiana e o tradicional, também já tradicional aí, né? O festival, né? do costelão e da carne de ovelha. Então o pessoal está convidado aí. São eventos do final de semana aí, além do Sandro Schmidt na finaleira do domingo aí, quando a gente vai ter lá o musical Flor de Lis, a partir das 19 horas. Bruno, tivemos aí anteontem já o início das quartas de final da Copa do Brasil, né, com um empate, né, no Clássico Mineiro, né?
0: Sim, 1-1 entre Cruzeiro e Atlético Mineiro.

0: Eu confesso que esperava um pouco mais desse jogo. Eu acompanhei boa parte desse jogo, esperava até um pouco mais. Eu achei um jogo assim.
1: Foi o que a gente acompanhou aí nas. Eu te confesso, não assisti o jogo. Foi exatamente nesse sentido aí que o pessoal comentou, né? As rádios comentaram aí, olha quem está chegando aí, pessoal da banda Arpejo, viu? Pessoal da banda Arpejo está encostando ali, rapaz. Também justamente nisso, né? Nesse sentido aí que nós acompanhávamos ontem, viu, Bruno? Justamente nesse sentido de que foi um clássico muito abaixo do esperado, viu?
0: Deixa aquela sensação de que tem enfrentamento numa noite de Copa.
1: É. E é a mesma coisa que a gente tem que esperar do Grenal, né, Bruno?
0: Sim.
1: É exatamente a mesma coisa aí, né, com relação ao que se espera do nosso Grenal. A gente teve ontem, por exemplo, um Palmeiras e Santos, onde o Palmeiras simplesmente não botou, né? O Palmeiras simplesmente não botou o Gabigol e não
0: O
1: botou o Neymar.
0: Santos, o Santos.
1: O Santos é, tá certo, desculpa. Não botou o Gabigol e nem o Neymar a jogar. Não sei se por preservação
0: Segundo o Neymar soltou nas redes sociais, né, para jogar um pouco de querosene na fogueira, ele falou que ele estava em condições, que foi por opção técnica que não colocaram ele na partida. Mas a gente sabe que era gramado sintético, era visto que ele não ia jogar esse jogo contra o Palmeiras, né? E foi uma piada. O Palmeiras fez brincando 3-0. Parecia um time de profissional com um time de amador. Podia ser 6, 7, tranquilamente.
1: O Palmeiras já está classificado para a semifinal, né, Bruno?
0: Sim, eles podem botar time reserva semana que vem, que
1: E
0: não
1: pelo
0: corre
1: que a
0: nenhum
1: gente
0: risco.
1: acompanhou do outro jogo do Vasco e do Vitória, né, Bruno? O Palmeiras está na final. Não tem.
0: Olha, eu boto o asterisco na questão se o Palmeiras vai ter que decidir no Barradão depois. Aí eu boto esse asterisco, porque por enquanto o Vitória tá decidindo todos os seus jogos no Barradão. E a força do Barradão já tirou o Flamengo e o Atlético Paranaense.
1: É, por falar em tirar, só pra gente contemporizar, né? O Santa Fé
0: É.
1: tirou o River Plate e hoje de manhã cedo o recorte era aquele,
0: Eu vi
1: né?
0: já.
1: Já viu, né?
0: Já vi o
1: Quem é que.
0: recorte. O último, né? O Borré errou o quarto.
1: É, não, mas realmente é muito complicada a situação, né? E daí a gente vê da importância, por exemplo, de um Grêmio ter avançado nessa Sul-Americana, né? Mais um gigante fora, né? Que seria, vamos dizer assim, que nós poderíamos ter um clássico Boca e River agora, né?
0: Não, pra tu ver como eu entendo de futebol, né? Aquele dia eu falei, né, que um dos jogos de quartas de final ia ser River e Olímpia. Foi lá e caiu os dois. Aí o confronto agora é Vasco e Santa Fé.
1: É.
0: Pra ver como eu entendo de futebol,
1: E,
0: né?
1: e, e, o Vasco, e o Vasco aí caindo aos pedaços, né, Bruno?
0: É, o Vasco
1: Ainda
0: tá.
1: conseguiu a vencer ontem o Vitória por 1-0, né? Mas.
0: Pra dupla Grenal é melhor que ele continue nas três competições. Quanto
1: Sim.
0: mais competição o Vasco tem que jogar, pior ele fica pro brasileiro. Assim como o Santos também, né? O Santos vai pegar o Atlético Mineiro na Sul-Americana, se quiser seguir na
1: Se
0: competição.
1: matem por lá, né?
0: Né?
1: É, até foi comentado ainda que, vamos dizer assim, poderia ser uma estratégia do Vasco, do Santos, não ter colocado o Neymar e o Gabigol em campo ontem para preservá-los para os confrontos no Campeonato Brasileiro do final de semana, né?
0: É porque no final de semana é outro clássico, né? Corinthians e Santos na Neoquímica.
1: É,
0: Mas
1: talvez
0: é mais jogável essa.
1: é mais jogável,
0: Bem mais
1: exatamente.
0: jogável que Palmeiras
1: É,
0: e Santos.
1: vamos dizer assim, vamos eliminar da Copa do Brasil para tentar salvar alguma outra coisa, né?
0: Sim.
1: É, porque afora isso e muito talvez assim a gente até poderia imaginar, né, que o Santos vendo como o Palmeiras vem vindo, né, já poderia imaginar que não seria um confronto ganhável para o Santos passar de fase na Copa do Brasil, né?
0: Não, essa Copa do Brasil tá bem encaminhada para ser Palmeiras e Cruzeiro a final, né? O Cruzeiro acabou se complicando agora, no, empatando o jogo em casa, mas estava bem encaminhada para ser Cruzeiro e Palmeiras a final, tranquilamente, né?
1: E daí a gente está falando na questão, por exemplo, do Grenal de hoje à noite, né, Bruno? Voltar a falar nele rapidamente. A gente sabe que vai ser um jogo, talvez por ser clássico, talvez seja um jogo bom, que a gente está imaginando que seja um jogo ruim, o que pode acontecer, e pode acontecer também de ser um jogo ruim, né?
0: É, o primeiro turno do brasileiro foi o pior Grenal que eu vi na vida.
1: E assim a gente tem a esperança que eventualmente possa dar um jogo bom.
0: É que o problema é um Grêmio que não ganha fora de casa com um Inter que não ganha em casa.
1: É.
0: A tendência de ser um 0-0 é muito grande.
1: Exatamente. Foi o resultado mais votado hoje pela manhã aí nas redes sociais e na Rádio Grenal. Foi um 1-1, viu? Que ficaria, vamos dizer assim, que pro Grêmio seria um baita de um resultado, né?
0: E pro Inter também.
1: É.
0: Porque o Inter tá jogando melhor fora de casa que em casa.
1: É. E o Grêmio joga melhor fora, um pouquinho melhor, quer dizer, um pouquinho melhor em casa, né? Mas fora de casa não ganhou ainda, né, no Campeonato Brasileiro, já são 24 rodadas.
0: É, 24,
1: né?
0: Se pegar metade, né? 12 jogos fora de casa, né?
1: Não ganhou nenhum ainda, né, Bruno? Então, realmente é muito complicado. Mas vamos ver o que vai acontecer, vamos ver o que nos traz aí, né, o jogo de hoje à noite.
0: Então, lembrando que para ajudar, né, os torcedores que querem olhar de casa, o jogo só passa no Amazon Prime, né? Para ajudar ainda, aquela transmissão boa do Amazon Prime.
1: E assim, com um certo delayzinho que obriga as rádios de Porto Alegre a estarem no Beira-Rio para narrar, porque muito provavelmente quem estiver ouvindo direto pela antena, né, não pelo aplicativo, né?
0: Não, eu vou avisar o Brandon já para ele não gritar gol antes.
1: Porque igualmente, se a gente for pegar pelo aplicativo, pelo Radiosnet, né, a gente vai ter um delayzinho que pode se igualar ao Amazon Premium, né, a Amazon Prime, né? Então a coisa é realmente bem complicada, mas vamos ver, né? A gente olhou praticamente toda a Copa do Mundo, né, na Cazé TV.
0: Sim.
1: E foi bem bom, né?
0: É, mas
1: pelo menos nós tínhamos.
0: De transmissão também, porque eu acho que a transmissão do Amazon é muito ruim. Os comentaristas não. São fracos, comentaristas do Amazon Prime. Bom, tanto que o cara pediu o TT na seleção.
1: Por falar nisso, né? Tivemos aí ontem uma notícia de que o TT poderia estar saindo do Grêmio. O Grêmio, Grêmio perderia 500 mil dólares na negociação. Mas a gente, eu e o Pablo, nós comentávamos, viu? A gente paga o Uber, tá? A gente paga o Uber, tá?
0: Cuidado para não virar corte amanhã.
1: É, não, mas a tendência é que jogue o Pavon pelo lado esquerdo, o Amuso perde lugar pro Costar
0: Giovanni Cabral.
1: Giovanni Cabral, é. Seria uma das modificações, aí até surgiu um corte hoje falando assim de que o Grêmio vai ter surpresa. Daí até a primeira coisa que foi ventilada depois de muito tempo, o Gabriel Mack começa o jogo. Mas daí o repórter foi atrás, a tendência é que seja a modificação seja justamente no ataque, ou o Cabral, ou então o Bright White fazendo dupla com o Carlos Vinícius.
0: E né? Três zagueiros com o Kahneman entrando no meio.
1: Daí seria. É que não tem, por exemplo, com a lesão do Nardone e do. Fugiu aqui agora o outro.
0: Pérez foi embora?
1: No Pérez foi embora, tá? Mas o outro, o Dodge, né? Os dois estão lesionados, daí, vamos dizer assim, obrigatoriamente o meio de campo tem que ser o Noriega, o Vilaçante e o Krovinovic, né? Não sobraria, não tem outro volante, vamos dizer assim, a nível de titularidade para o meio de campo, porque senão eu apostaria minhas fichas de que o Noriega ficaria de cabeça de área, formando uma zaga com três zagueiros. Eu, para mim, a surpresa ainda deve de ser essa. Eu ainda acredito, porque o jogo é no Beira-Rio, né? E eu não descartaria aí um volante, que no caso o Noriega gosta de fazer aquele como o pivô, né? Ficar ali na. Aliás, pivô não, né? Usava um outro termo ali, né? Um cabeça de área que ficaria entre os dois zagueiros ali para dar uma segurança maior, né? O líbero. Líbero, antigamente falavam muito no líbero, né? Então, vamos ver.
0: Justamente.
1: Grenal sempre tem a surpresa. É a mesma coisa que o Sanabria, que pode eventualmente estrear, só que daí tem aquela coisa assim, né? Não sobraria. Não tem outro volante, vamos dizer assim, a nível de titularidade para o meio de campo, porque senão eu apostaria minhas fichas de que o Noriega ficaria de cabeça de área, formando uma zaga com três zagueiros. Eu, para mim, a surpresa ainda deve de ser essa. Eu ainda acredito, porque o jogo é no Beira-Rio, né? E eu não descartaria aí um volante, que no caso o Noriega gosta de fazer aquele como o pivô, né? Ficar ali na. Aliás, pivô não, né? Usava um outro termo ali, né? Um cabeça de área que ficaria entre os dois zagueiros ali para dar uma segurança maior, né? O líbero. Líbero, antigamente falavam muito no líbero, né? Então, vamos ver.
0: Grenal
1: sempre tem a surpresa. É a mesma coisa que o Sanabria, que pode eventualmente estrear, só que daí tem aquela coisa assim, ó. Mas vem cá, o cara tem condições de jogar 45 minutos. Daí, geralmente, os caras dizem assim, ó. Ah, não, mas ele vai, entra no segundo tempo. Mas se o cara tem condições de 45 minutos, bota no início.
0: Não, mas não para fazer estreia, daí eu discordo.
1: Não, mas ele, vamos dizer assim, para ver até onde é que ele vai, né? De repente ele dá certo, porque pior não vai ficar, né?
0: Mas eu acho que começar...
1: Eu também começa, acho que não.
0: Né? Para mim o time do Inter está definido. A única dúvida é a questão do Grêmio mesmo. Os 11 do Inter, se mexer em meia peça, já estraga todo o esquema.
1: Muito bem, Bruno. Estamos recebendo aí o pessoal da banda Arpejo. Semana passada eu conversava aí com o Adriano, né? E surgiu a música nova, a gente já tocou ela logo de cara assim, né? E o pessoal já vem pedindo aí a música nova aí da banda Arpejo. Boa tarde, André. Adriano.
2: Boa tarde, amigos ouvintes da rádio. Dizer que é uma alegria muito grande a gente estar por aqui, né, para trazer o nosso novo trabalho.
1: Uma parceria de anos já, né?
2: Muitos anos, então a gente fica muito feliz, né, em poder trazer essa nova música. A gente está com um cantor novo também, que é o Rodolfo, né, e vem coisa boa por aí, vem coisas novas por aí. Então a gente está fazendo a região e a gente não poderia deixar de passar aqui na Rádio Com.
1: Vocês estavam aí um tempo, não tinham lançado muita coisa nova, né? A gente tem aí ainda as músicas, praticamente todas elas, né? E agora vem aí a Dama do Bailão aí.
2: A Dama do Bailão.
1: Com força aí, né? Fazendo sucesso realmente, né?
2: Ela tá dando um retorno muito bom. A gente sempre espera, né? Toda vez que a gente vai lançar alguma coisa, é uma novidade e a gente não sabe o que vai acontecer, né? Mas a gente está bem feliz com a repercussão dela, agora na voz do Rodolfo também. Então, uma música bacana mesmo, foi produzida no Estúdio Mix, então a qualidade é muito boa também. E a gente fica feliz em poder estar aqui, né? Porque hoje, eu sempre digo, né? A gente agradece de coração mesmo aos ouvintes, né? Que pedem a música no rádio, principalmente as rádios comunitárias, que rodam a música, porque se não fossem os ouvintes, não fossem as rádios, com certeza não existiria música, não existiria banda e não existiria alegria. Hoje a plataforma digital, ela ajuda um monte, né? Ela ajuda um monte, só que ela é artificial, né? O legal é tu vir aqui, poder falar, dar um toque, conversar pessoalmente. Acho que faz a diferença, né? Claro que antigamente a gente tinha que trazer o CDzinho aqui, ó, roda essa música aqui. Hoje as rádios tinham um painel de CDs aí das bandas, né? Hoje não, hoje tu dá um clique em um segundo a música está em todo mundo, né?
1: Exatamente, é justamente nesse sentido que eu ia colocar para ti, assim, como tu vê a diferença hoje, né? Antigamente, tu, que nem tu mesmo falou, né? Tu produzia um CD todo, né? Primeiramente, um baita de um trabalho, né? Muitas vezes para rodar uma ou duas músicas, né? Isso. E como é que tu vê hoje essa inserção do digital, que simplesmente, eu estava, por um acaso, eu estava escutando a co-irmã de Santa Cruz, a Rádio Gazeta, tu e o Rodolfo estavam lá, né? E mandei um Whats para ti na hora, né? 5 minutos depois eu estava com a música, né?
2: É, então hoje isso facilita, né? Querendo ou não, ajuda muito também. Mas eu acho muito mais gostoso a entrevista mesmo, né? A divulgação. Que a gente vem de uma época.
1: O tete a tete.
2: Isso aí, essa é a resolução. Então, com certeza, facilitou muito. Eu lembro que a gente chegava a escolher 13, 14, 15 músicas. E todas tinham que ser, né, uhum. Porque ia no mesmo disco, né?
1: É.
2: Tu não podia gravar uma ou que nem hoje, não deu certo a música, tu já em 2 meses tu já sente. A música não vingou, vamos pra outra. E aí não é só a música, hoje é o clipe, é o audiovisual, né?
0: Sim.
2: Né, que faz a diferença. Então hoje todo mundo tem acesso, praticamente todos têm acesso à internet, enfim, então...

0: esse ponto facilita, mas polui muito também, né? Muita coisa, né?
1: É, eu até acompanhava essa semana ainda num podcast aí, uma entrevista do João Luiz Correia, né? Onde ele colocava assim, o entrevistador perguntou para ele, tá, mas vem aí o não, só não me recordo se era 30 anos de carreira ou 35 anos de carreira, que o de 25 eu sei que ele tem um DVD. Diz ele, homem, não. O gasto é extremamente alto para tu
0: Um
1: fazer
0: absurdo,
1: um
0: né?
1: absurdo. Diz ele, é preferível lançar uma música em clipe e trabalhar ela, áudio e clipe, né? Do que tu pegar e fazer um DVD todo, porque hoje em dia tá aqui, né?
0: É, hoje o curso de um DVD completo, eu sei que a gente tem nossos amigos lá do Destaque Nacional, até tem o Geno, que é aqui da
1: Sim.
0: região, né? Hoje.
1: Vão estar na semana que vem aqui na Arena Ross.
0: Isso aí. Hoje, amanhã tem Rogério Magrão e Porto do Som, se eu não me engano.
1: Exatamente.
0: E então eles fizeram um DVD esplêndido. Eu participei, fui lá olhar mesmo, enfim. Mas o custo de um DVD desses aí, no mínimo, R$ 700.000, né? No mínimo. E hoje
1: Tem que
0: então
1: tocar muito bailão para tirar esse investimento,
0: tem
1: né?
0: que rodar muito, muito, muito, né? Não é fácil, a gente sabe. Claro que hoje a nossa banda ainda é um preço acessível, né?
1: E daí tu tem que contar com uma outra situação, né? Porque hoje em dia não existe praticamente, não existe mais a loja física, né, que vai vender o teu DVD. Tu
0: Não.
1: vai ter que botar uma pessoa dentro do bailão a vender, né? Ou colocar na internet que tu tem DVD à venda, né?
0: É,
1: Porque.
0: hoje, mas que nem foi gravado o DVD, nem foi produzido, nem foi feito o DVD mesmo, né? O físico. É só na mídia mesmo, na internet, né? Então, a gente fica feliz, né? Que nem eu falei, a nossa banda é uma banda completa, né? Tem dois sanfoneiros, né? Na hora da música gaúcha, tem sopro completo, a gente trabalha com estrutura, com painel de LED de alta resolução também. Com móvel a gente tem também para oferecer, né? Um evento na rua, ou enfim, alguma coisa assim. E a gente ainda tem um preço bacana, né? Um preço competitivo, assim, porque hoje a gente vai comparar Rainha Musical, Corpo e Alma, enfim, entre outras.
1: Rogério
0: Rogério
1: Magrão.
0: Magrão, trabalhei com ele uma época também. Então, assim, olha, são bandas que abaixo de 60 mil nem pensar, né? Nem pensar. Eu sei de lugares onde o Rainha cobra R$ 100.000. Então é muito dinheiro. Então, para te juntar, para te fazer uma festa hoje, para juntar primeiro para pagar a banda, não é fácil,
1: Sim.
0: né?
1: Mas é muito interessante, né? Porque principalmente, né? Porque a gente pessoalmente conhece o trabalho de
0: Sim,
1: vocês de
0: sim.
1: muitos, como eu falei, de muitos anos,
0: Sim.
1: né, que a gente acompanha a banda Arpejo aí, sempre em contato, desde a época do Adão, né, do
0: Sim,
1: Adãozinho,
0: Adãozinho.
1: que também mantém um contato com ele, né,
0: Sim.
1: e é muito bom ver, né, que a música segue, né, Bruno?
0: É, então, assim, uma coisa muito boa que a gente tem, vou citar dois exemplos que aconteceram agora. Semana retrasada a gente tocou uma festa em Chapada e a gente já vendeu para o ano que vem e já vendemos mais outras duas datas para a cidade, lá para o pessoal que está lá no evento. Domingo passado tocamos em Atiaçu, interior de Sarandi, já fechado para o ano que vem também, e mais três datas negociáveis, né? Então isso é muito bom, é sinal que a banda vai e agrada. Isso é importante, porque hoje tu gravar um clipe ou fazer uma gravação, qualquer um pode fazer, né? Chegar num estúdio bom lá, os caras passam o autotune, a afinação, não tem. Mas o negócio é tu subir no palco, vir aqui no manual e fazer acontecer, agradar o público, saber o que tocar, dependendo do tipo de evento, sentir a festa, não, agora vai essa, agora tu toca uma valsa, agora tu toca uma vaneira, agora tu toca um bandão ou um bailão, tu tem que saber, tu tem que sentir isso, né?
1: Exato, né? E aquela questão assim que a gente sempre, como a gente está sempre acompanhando muito o bailão, né? Todas as regiões são diferentes. O que agrada aqui, né, não pode não agradar ali do outro lado do rio, né? Vamos dizer assim,
0: Sim,
1: né?
0: exatamente, exatamente. E são regiões, são cidades muito próximas e muda completamente, completamente a tradição. Sabe, tem lugares que bah, a banda não roda, não, é só música gaúcha. E

0: E um exemplo que nem a gente vem lá do Vale do Taquari, de Lajeado, a gente teve uma devastação muito grande em 24, né, na
1: Sim.
0: enchente lá, que acabou com várias cidades lá
1: Aqui
0: e vizinhas,
1: ficou
0: né?
1: aqui na no, no, no. Aqui no centro, nossa rádio ficou por conta do Bruno, que mora aqui nos fundos, e seu Olíbio, que mora ali nos fundos, né? Que
0: Sim.
1: o nosso
0: Não conseguia
1: gerente.
0: chegar na rádio, né?
1: Eram os únicos dois que tinham como chegar na rádio, né?
0: Sim.
1: A gente passou do outro lado do rio, a gente passou ali 5 dias sem luz, sem internet, sem nada, né? Sem acesso para cá,
0: E lá foi
1: né?
0: feia coisa.
1: A
0: Um
1: gente.
0: exemplo, a cidade de Cruzeiro do Sul lá perdeu mais de 1.000 casas. 1.000 casas que foram embora. Muitos corpos que. Muitas pessoas que acabaram falecendo, né? Que não foram achados. Então, assim, a cidade, eu cito Cruzeiro do Sul, né? Mas Lajeado também foi.
1: Eldorado, acho que também foi muito.
0: Estrela, enfim. Mussum ficou a cidade toda debaixo d'água, né? E é tudo na nossa região ali. Então agora o pessoal está começando a dar volta, mas a gente fica preocupado com o que o pessoal já está anunciando de novo de tempo, enfim, né? Tomara que não dê nada de problema, né? E que todo mundo consiga dar volta por cima de novo, né?
1: E esse baque aí, né, Adriano, a gente notou nos bailões também, né, o baque da enchente. A gente promoveu aqui muito no tempo da pandemia também, que a gente passou em 21, a gente
0: Sim.
1: passou pela pandemia também. A gente buscou oferecer essa oportunidade para as nossas bandinhas locais, os nossos grupos musicais. A gente fazia live aqui
0: Ah,
1: dentro do
0: sim, bacana.
1: estúdio para o pessoal ver, e vou te dizer, deu resultado para as bandinhas, né, que vieram aqui,
0: Coisa
1: né, para os
0: boa, coisa
1: grupos, né,
0: boa.
1: que acabaram sendo contratados depois para eventos aqui na nossa região,
0: Coisa
1: né?
0: boa, né? Isso é
1: Então.
0: muito bom, né? Nessa pandemia acabou fechando muitas bandas, né? Muitas bandas mesmo. Mas agora, nesse ano, abriu muitas bandas de novo, né? Muitas bandas. Então a gente está com o Artibis voltando de novo lá, que é na cidade de Lajeado. A banda Modelo é um exemplo também, né? Que tinha parado na pandemia, enfim. E assim outras bandas, né? Se criando, né? Então é bacana isso. Eu sempre digo, a gente não é concorrente, a gente é parceiro, né?
1: Com certeza,
0: Então
1: né?
0: a
1: E essa
0: gente.
1: talvez seja uma das coisas que me dá mais alegria em ver quantas e quantas vezes a gente vê pelas redes sociais aí, né? Dá um problema num ônibus de uma banda,
0: Ou
1: outra
0: outra vai lá e ajuda,
1: vai lá e ajuda,
0: isso,
1: ou
0: e não.
1: aparelhagem, alguma coisa assim,
0: Isso,
1: né?
0: e acontece, querendo ou não, a gente está na
1: Quem está na
0: estrada,
1: estrada
0: né?
1: tá
0: Não está
1: sujeito, né?
0: livre, não está livre, né? Então a estrada hoje tá perigosa sim, é muito veículo,
1: É,
0: né?
1: tanto
0: Nossas estradas
1: que.
0: não estão em condições, né? Então, assim, ó, tomara a Deus que não aconteça nada, né? Mas assim, é muito perigosa a estrada,
1: A gente
0: muito
1: teve aí
0: perigosa.
1: o exemplo da banda Modelo, né? Que
0: É final
1: teve
0: de
1: aí a
0: semana,
1: frente do ônibus
0: sim.
1: totalmente destruída num acidente.
0: Um acidente que eles não tiveram culpa nenhuma,
1: É, eu vi o vídeo essa semana, né? O carro rodopiou na estrada e veio de encontro, né?
0: né? É muito azar,
1: É
0: né?
1: muito azar,
0: Tem que estar
1: né?
0: na hora errada ali, né?
1: Mas a gente fica muito contente com a tua visita aí, né? E fica bem à vontade aí com a gente aí, com o pessoal aí. Queira contratar a banda Arpejo,
0: Sim.
1: entre em
0: Não,
1: contato aí.
0: eu que agradeço de coração, né? A gente sempre agradece muito o espaço cedido, porque para nós é muito importante a gente poder divulgar no rádio a música, o pessoal ouvir, o pessoal pedir a música, a rádio tocar a música. Então, a gente sempre agradece, porque assim, ó, são poucas as rádios que recebem a gente como vocês. A gente é sincero, tem rádios que antes de vir para o estúdio aqui tu passa numa sala. E é tanto por mês para pagar para música rodar. Não, sabe? Muitas assim. Então a gente é parceiro, às vezes, tipo, às vezes existe uma promoção no final de ano, alguma coisa assim. A gente doa uma bicicleta, essas coisas assim, né, que é pro público mesmo, né?
1: Essa história que tu contou aí, eu achei que não era verdade, até que eu fiz uma vez aqui a entrevista com o seu Luiz, dono do Sétimo Sentido.
0: Pai dos guris lá.
1: Ele contou no microfone aqui que
0: Sim.
1: tem emissoras da região que
0: Sim.
1: exigiam para Para tocar a música, sim, tinha que deixar um cachê na...
0: Aconteceu comigo várias vezes, inclusive há poucos dias já. Atrás, fazem 14 dias que eu estava na estrada. E cheguei numa rádio, que eu não posso falar o nome, e antes, mas eu já tinha agendado, tudo certo, combinado, né? E cheguei lá, o pessoal me chamou, antes de ir pro estúdio, me chamou pra sala. E acabou que eu nem dei a entrevista, né? Nem rodam a música, mas aí a gente não faz nem questão, né?
1: Exatamente.
0: Sabe? Porque daí é complicado, né? Pô, se a gente tiver que pedir, pagar pra tocar a música... Aí acho que daí é o fim da linha.
1: Daí é aquela questão assim, né? Até o público vai ser mais seletista, né? E vai. Não, mas eu vou escutar outra emissora que tá tocando a minha música.
0: Vai perder a audiência, porque o rádio tem que tocar a música que o povo pede.
1: Exatamente.
0: Né? Tem que agradar ao público.
1: E para isso a gente faz a programação conforme, né, o nosso ouvinte pede. O ouvinte é o que manda pra gente aqui, né?
0: Isso aí.
1: Pediu, ouviu, né?
0: Sim, mas eu vou. Não vamos tirar muito tempo de vocês aí, a gente agradece mesmo de coração, né? Se puder rodar mesmo a Dama do Bailão, que é a nossa música de trabalho. Eu vou deixar um contato, né, para quem quiser contratar a banda. Em primeiro lugar, pode entrar em contato com a rádio. Vocês têm nosso. Uhum. Vocês fazem esse intermédio. Então, quem quiser contratar a banda Arpejo aqui na região, pode entrar em contato com o pessoal da Rádio Com. Ou se não, vou deixar meu contato direto também, que é 519-9942-8594, 519-9942-8594.
1: É só chamar o Furão no WhatsApp, o Furão tem agendado ali e já passa o contato.
0: Isso aí, assim, ó, pessoal que quiser acessar as redes sociais, nosso Instagram, então, é bandaarpejo.oficial, né? Quem quiser acessar, tá todo em dia, sempre em dia, agora a gente vai fazer uma foto, manda pro pessoal do marketing que cuida da página, em 10 minutos a foto estará no Instagram da banda também. Obrigado de coração, viu?
1: Valeu.
0: Gostei da camiseta do Bruno, mas eu estou preocupado. Não vai ser fácil, não.
2: Vai ser.
1: É, nós, a gente... Mas a gente, aqui, quando a gente faz aí o tá naquela pasta 2026.4, acho que ali. Uhum. A gente, volta e meia, a gente faz esse bate-papo, né? E a gente já vinha falando, se a gente não falava ao vivo no rádio, a gente falava em off aqui, né? Sim. Que vai ser um Grenal daqueles...
0: Terrível. É que assim, ó, daqui a pouco não é o que a gente pensa, porque o Grenal já enganou muita gente. A gente já teve muito Grenal que a gente esperava uma coisa e no fim era completamente outra, né? O Grenal é Grenal, né? Sim. A gente não sabe o que. Eu digo que no Grenal não existe favorito. Não existe favorito. E agora, esse aqui vai ser o Grenal dos desesperados.
2: Né? Esse é o principal ponto, porque pra mim é como se fosse um Grenal do medo, porque se os times tivessem em outros momentos, hoje era pra ser feriado no estado, era um momento de celebração.
1: É, e o Bruno me fez uma colocação esses dias bem interessante, né? Como o Luiz Castro está com os dias contados aí, no caso, né? Tem data de validade até quinta da semana que vem. O que eu preferia? Ser eliminado pelo Internacional? Lógico, ele está puxando pro assado, brasa pro assado. Quer passar adiante por causa que é um baita de um dinheiro, né? É um baita de um dinheiro. E sem contar com a possibilidade, do mesmo jeito que a gente fala na questão Grenal, o jogo entre Cruzeiro e Atlético foi um jogo de clica, né? Sim. Então, é muito possível, né, da dupla Grenal, o que passar, estar na final da Copa do Brasil.
0: Não,
1: né?
0: Pode acontecer, com certeza.
1: Né? Mas, Grenal é clássico, né?
0: É que há tempos atrás era uma gangorra, né? Enquanto que um tava bem, o outro tava mal. E agora os dois estão brigando, né? Estão brigando.
1: Infelizmente, é. Nosso futebol gaúcho aí virou uma vergonha.
0: Uma pena, vergonha, né? A gente lançava tanto jogador de futebol e, bom, e quantos jogadores grandes, de time grandes e clubes grandes queriam vir jogar no Inter e no Grêmio, né? Hoje eles dão a volta.
1: Não, né? Hoje eles vêm por causa que Grêmio Internacional tem que gastar o que eles não têm, né? Os que não têm. E o exemplo bem clássico foi a entrevista do presidente, eu acho que do Internacional, que ele não está nem aí com a questão do transfer ban.
2: Sim.
1: Não está nem aí porque ele sabe que vai vir outros e outros e não tem como pagar. Foi contratado o que deu para contratar agora, né?
0: E é isso aí.
1: É isso aí.
2: Isso é bom que tem esse transfer ban, porque daí a torcida não pode pedir mais reforço.
0: Não. E outra, né? O nível das contratações, tanto o Grêmio quanto o Inter, né? Pô.
2: É só apostas, nenhuma certeza.
0: Já vem de muitos anos isso aí, né?
1: É, mas daí nós falamos na semana passada ainda. O Grêmio se livrou do tal de Leonel Pérez no primeiro jogo, melhor em campo. Exato. O Inter mandou o Aguirre, né?
0: O
2: Alan Rodrigues.
1: Alan Rodrigues. Do rapaz, aquele do Monsalve, né? Não duvidem que daqui a pouco ele tá brilhando na Argentina, né?
2: Para qual time que ele foi mesmo?
1: Ele foi pro Racing.
2: Ah, não, então não tem mais chance de ser o do craque da América na Libertadores.
1: É, então. Muito bem, Bruno. Eu também volto aí logo mais a partir das 15 para 5.
2: Muito bem, 13 horas e 51 minutos, então agora na abertura já do nosso Tarde de Sucessos, vamos trazendo aí para o nosso pessoal curtir então nesta quinta-feira, o lançamento da banda Arpejo, Dama do Bailão.

0: Boa noite, Uberlândia!
1: Faz barulho aí, Uberlândia, que eu quero ouvir!
0: Que coisa linda, galera!
1: Obrigado.

0: tem que respeitar.
1: Eu acho que você tem que mandar aquela mensagem. Mas manda o que tá no seu coração.
2: Porque se fosse eu falaria mais ou menos assim.
3: Ei, boa noite. Antes de te bloquear, eu só vim te dizer que a partir de hoje pode tocar o terror, fazer o que quiser fazer. A boca é sua, curte sua farra. Sinto mais nada.
1: Não, apaga, apaga, apaga.

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0: Valeu, banda ativa! Obrigado, trio! Tamo junto, irmão!
1: Que honra, que honra!
0: Cara,
1: quebra tudo, neguinho!
0: Foi um prazer, hein?
1: Prazer é todo nosso. Conte com o trio, porque deve é.
0: Tamo junto.
1: Por que que eu deixo?

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Muito bem, 16 horas e 45 minutos. Vamos chegando então ao final do nosso Tarde de Sucessos desta quinta-feira, dia 27 de agosto. Agradecendo a companhia e a sintonia de todos os nossos amigos e amigas ouvintes que estão ligados e que estiveram ligados no nosso programa do dia de hoje. Eu volto então amanhã a partir do meio-dia e vou desejando a todos um ótimo final de quinta-feira e até amanhã!

0: ZYM472, 104,9, Rádio Comunitária de Cerro Branco, quinta-feira, e a gente está chegando, amigo ouvinte da 104, hoje aqui de novo, né? Hoje aqui de novo no estúdio, né? Estação climatológica da Escola Carlos Miller, 30 graus 6 décimos a temperatura, 53,8% a umidade relativa do ar. A pressão atmosférica está em 990,5 hectopascais. Estamos chegando com o nosso fim de tarde a partir de agora. 998776256, 996191014. Telefones para te ligar, participar, pedir. E a gente está aqui para te atender. Faltando 10 minutos para daqui a pouco. Daqui a pouco, 5 da tarde.
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3: Agora, faltando 3 minutinhos, dois minutinhos para 5 horas, Dorinho Cabeleireiro, cortes masculinos, femininos, infantis, Dorinho Cabeleireiro. Vamos lembrando que amanhã na Arena tem o Rogério Magrão e tem Porto do Som amanhã na Arena. No sábado, então, temos aí o Festival do Costelão e da Ovelha do CTG Presília Pampiana, no Novo Cabrais. No domingo, nós temos lá no Sandro Schmidt o musical Flor de Lis, a partir das 19 horas. E dia 6, que é no outro domingo, dia 6 de setembro, Grupo de Trabalhadoras Rurais Luz do Amanhecer, da linha São Pedro, convida a comunidade e o povo em geral para sua tarde dançante no Salão da Comunidade. Haverá jogos de bingo, bazar, tarde dançante com animação da banda São Legal de Segredo. Durante toda a tarde, boa copa e cozinha e segurança no local, todos convidados. Certo, gente? Muito bem. Vamos lá, vamos chegando aí então com as informações, com a previsão do tempo para ti, tu que tá ligadinho com a gente. Vamos saber aí, né, o que nós temos pela frente. Nós tinha previsão de chuva para hoje, né? Furão disse que não ia chover, não veio nada por enquanto. Não temos assim nada alinhavado de uma possível instabilidade para hoje. Amanhã só um pouquinho, né, pela Metsu Meteorologia. Pelo clima a tempo tem 20 milímetros, entre 20 e 30 milímetros para amanhã. Mas logo melhora, né? No sábado tem 10 milímetros, no domingo tem 5 milímetros, tá? Então aí tá bem tranquilo, né? Tá bem tranquilo com relação à possibilidade de instabilidade. Nada muito consistente. Só para vocês terem uma ideia, pelo Índia que tá marcando que tá trovejando e relampeando agora aqui, né? Não, nada, nada. É, a gente vai ter aí durante a madrugada, sim, durante a madrugada a gente deve ter a chegada de um pouco de chuva. Essa chuva vai ser mais forte lá na fronteira oeste do Rio Grande do Sul e no centro-oeste do Rio Grande do Sul. Essa chuva mais forte, ela não chega a chegar até Santa Maria, ali pelas 8, 9 horas da manhã. E ela vai ficar ali por baixo, tá? E depois ela avança em forma aí, né, cruzando o Rio Grande do Sul. Sábado a chuva vai estar mais lá em cima, né? Domingo também, tá? Ao que tudo indica, né? Ao que tudo indica, amanhã de manhã que a gente tem aí a chance de uma chuva um pouco mais consistente. Tá? 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Vamos começando aqui, né? Vamos começando aqui com... Mandando música para a Lisane, o Carlos, a Mara e o Olívio, também a Nelce, a Ironda e o Joselito, também, né, o... A Julieta e o João, pessoal aí que tá ligado, Doracília também, vamos lá, Sétimo Sentido, Esqueça Meu Nome.

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3: 5h13, neste sábado então, aliás, nesse domingo então, lá no Sandro Schmidt, tem musical Flor de Lis a partir das 19 horas. Agora pra Terezinha, diz ela que quer dançar uma valsa bem sozinha, né? Então tá.

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0: 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Hoje é quinta-feira, 27 de agosto, 5 horas e 23 minutos, 5h23, a gente segue em frente trazendo mais música. Rogério Reggiani, não bebas mais não.
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0: 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Agora, 5 horas e 33 minutos. 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

0: 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Agora, 5h33, vamos em frente, vamos trazendo mais música aqui. O meu amigo Nilceu Puntel, ele quer ouvir uma daquelas de arrastar o chifre no asfalto.
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4: Agora 5:43 minutos. Homenagem da Ivânia pro grande amor, o Leandro Casper, que tá de aniversário hoje. É, estamos aqui no meu pai, no, na linha negra. Toca uma bem romântica pra ele. Tá bom, parabéns aí, Leandro, pelo teu aniversário!

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3: Agora faltando 3 minutos para 6, vou ficando por aqui. Volto logo mais a partir das 8 da noite. Você fica com as Galdérias até as 7, quando vem a Voz do Brasil. E às 8 a gente está de volta.

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1: 18 horas e 5 minutos.

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1: 19 horas.
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4: Olá, boa noite.
2: Boa noite para você que nos acompanha em todo o país.
4: Quinta-feira, 27 de agosto de 2026.
2: Vamos aos destaques do dia.
4: Trabalho e renda.
2: Brasil chega a 103 milhões de pessoas ocupadas entre maio e julho.
4: IBGE revela ainda que taxa de desocupação recua e fica em 5,3% no período. Pablo Mundim.
5: O número de trabalhadores do setor privado com carteira assinada chegou a 39 milhões e 400 mil.
2: Atenção, estudante!
4: Prazo para renegociar dívidas do FIES termina segunda-feira, 31 de agosto. Thaísa Vitória.
6: A iniciativa oferece condições especiais para renegociar contratos firmados até 2017.
2: El Niño deve ganhar força na região norte a partir de setembro.
4: Menos chuvas e temperaturas mais altas podem afetar o abastecimento de água e a navegabilidade dos rios.
2: Estados e municípios são orientados sobre medidas de preparação e resposta ao efeito climático.
4: O cenário também aumenta o risco de incêndios florestais. Luana Karen.
7: Tanto nas cidades quanto no campo, a prevenção é a melhor forma de evitar grandes incêndios.
2: Hoje na apresentação da Voz do Brasil, Luciana Vasconcelos e Luciano Seixas.
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2: 1 milhão de pessoas conseguiram uma vaga no mercado de trabalho nos meses de maio, junho e julho de 2026.
4: A construção civil foi o setor que mais abriu vagas de trabalho, segundo dados da Pesquisa Nacional por Amostra de Domicílios, divulgada hoje pelo IBGE.
2: A taxa de desocupação ficou em 5,3% no trimestre encerrado em julho e caiu 0,5 ponto percentual frente ao trimestre terminado em abril.
5: O número de pessoas ocupadas chegou a 103 milhões e 300 mil trabalhadores, 1 milhão a mais do que no trimestre anterior. Na comparação anual, foram quase 900 mil pessoas a mais trabalhando. A população desocupada caiu para 5 milhões e 800 mil pessoas, uma redução de 503 mil em relação ao trimestre anterior. A queda foi de 0,5 ponto percentual. Segundo o analista do IBGE, William Catruel, a taxa de subutilização da força de trabalho ficou em 13%.
8: As pessoas fora da força de trabalho diminuiu e também o contingente de pessoas desalentadas, ou seja, aquelas que desistiram de procurar algum emprego, ou se achavam muito velhas, ou se achavam muito jovens, ou por acharem que não há uma ocupação na região próxima. Isso vem diminuindo e foi o que aconteceu nesse trimestre mais uma vez.
5: O número de trabalhadores do setor privado com carteira assinada chegou a 39 milhões e 400 mil. O rendimento médio real do trabalhador ficou em R$ 3.762. Reportagem Pablo Mundim.
4: Indústria farmacêutica, médica, de fertilizantes, biocombustíveis.
2: Áreas de cooperação entre Brasil e Índia.
4: É o que prevê um documento assinado hoje entre os dois países.
9: O documento assinado nesta quinta-feira pela Agência Brasileira de Promoção de Exportações e Investimentos, a APEX, e a Confederação da Indústria Indiana, prevê um intercâmbio de informações sobre os mercados dos dois países, o compartilhamento de boas práticas, a promoção de feiras e o incentivo à internacionalização de pequenas e médias empresas, além de promover projetos conjuntos de atração de investimentos e facilitação de negócios entre Brasil e Índia. O ministro do Desenvolvimento, Indústria, Comércio e Serviços, Márcio Elias Rosa, diz que há interesses comuns em setores estratégicos.
10: É o caso do setor farmacêutico, é o caso de bioenergia, de biocombustíveis, é o caso de fertilizantes.
9: A Índia é atualmente o 10º principal destino das exportações brasileiras, enquanto o Brasil é o 26º maior fornecedor do mercado indiano. No ano passado, as exportações brasileiras para a Índia somaram quase 7 bilhões de dólares. O petróleo bruto aparece como o principal produto vendido pelo Brasil ao país asiático. Reportagem Gabriela Noronha.
2: Estudantes universitários, fiquem de olho na data.
4: Termina segunda-feira o prazo para renegociar dívidas do FIES, o Fundo de Financiamento Estudantil.
2: Podem participar aqueles que firmaram o contrato até 2017.
6: Estudantes com dívidas nos contratos do FIES, o Fundo de Financiamento Estudantil, tem até segunda-feira, 31 de agosto, para pedir a renegociação. A iniciativa oferece condições especiais para renegociar contratos firmados até 2017 e que já estavam na fase de pagamento em maio deste ano. Podem participar estudantes em dia ou com parcelas em atraso, inclusive aqueles com restrição no nome. Após a formalização da renegociação e o pagamento da parcela de entrada, ocorre a retirada do nome do estudante e dos fiadores desses cadastros, quando aplicável. Os descontos e as opções de parcelamento mudam conforme a situação de cada dívida e o perfil do estudante. A renegociação pelo Desenrola FIES deve ser realizada junto ao Banco do Brasil ou a Caixa Econômica Federal. A solicitação pode ser feita pelos canais digitais das instituições financeiras ou presencialmente nas agências. Mais informações estão disponíveis no site do Ministério da Educação, em gov.br/mec. Thaisa Vitória para a Voz do Brasil.
4: A partir de setembro, o fenômeno do El Niño deve atingir o país de forma mais intensa, segundo especialistas que trabalham na previsão de eventos climáticos.
2: Para a região norte, são previstos períodos de chuvas abaixo da média e temperaturas acima da média.
4: Isso pode trazer impactos na disponibilidade de água, dificultar a navegabilidade dos rios e o acesso a comunidades, além do aumento do risco de incêndios.
2: Para discutir medidas de preparação diante desse cenário, gestores da região norte estiveram reunidos hoje com representantes do governo.
4: A ideia é orientar estados e municípios sobre o planejamento de ações e o acesso a recursos federais.
11: A previsão é que o El Niño se apresente ainda mais forte neste ano, com consequências mais graves entre os meses de setembro e novembro. No norte e nordeste, a previsão é de seca. Em reunião com jornalistas, a ministra do Meio Ambiente e Mudança do Clima em exercício, Ana Flávia Franco, disse que a preocupação é com os incêndios, principalmente na região amazônica.
12: Identificamos vários focos de queimadas, especialmente na região norte, e deve se intensificar entre os meses de setembro e novembro. É uma região extremamente vulnerável e é uma região que significa para o equilíbrio climático do planeta. E, nesse sentido, merece ter uma atenção bastante especial.
11: Entre as medidas previstas diante dos possíveis impactos do El Niño e das mudanças climáticas, estão ações relacionadas à segurança hídrica, ao abastecimento de energia elétrica e à prevenção de desastres em áreas urbanas. A ministra da Casa Civil, Miriam Belchior, destacou a importância da atuação integrada entre os entes federativos.
12: Não conseguimos sozinhos de Brasília resolver todas as questões e identificar todos os problemas. Por isso, é importante que os municípios desenvolvam planos de contingência, mapeamento das áreas de risco, também para a gente poder emitir os alertas e mobilizar as equipes locais de defesa civil. Em relação aos recursos hídricos, a priorização de quais são os usos essenciais se tiver a escassez.
11: Também são previstas medidas de monitoramento relacionadas ao abastecimento de combustíveis e alimentos, a atuação da Força Nacional do SUS e a criação de salas de situação para o acompanhamento de temas como incêndios, saúde, estiagem e energia. Reportagem Márcia Fernandes.
2: E a população pode ajudar a prevenir incêndios em áreas urbanas e remotas.
4: Vamos saber na reportagem quais cuidados devem ser tomados para evitar que o fogo se alastre nessa época.
13: Escassez de chuva, vegetação seca e temperaturas altas. A combinação ideal para o surgimento de incêndios. Tanto nas cidades quanto no campo, o período exige cautela da população. Entre as recomendações do Corpo de Bombeiros está não atear fogo em terrenos como forma de limpeza do ambiente, não colocar fogo em restos de poda, entulho ou lixo, não jogar restos de cigarro acesos nas vias públicas e não soltar fogos de artifício ou fazer fogueiras próximo a locais com vegetação seca. O capitão Jean Charles, porta-voz da Operação Verde Vivo, do Corpo de Bombeiros do Distrito Federal, destaca que a prevenção é a melhor forma de evitar grandes incêndios.
14: Na prevenção, a gente inclui a vigilância. Se houver alguém cometendo um incêndio, iniciando um incêndio, ou com suspeita, que a pessoa possa fazer a denúncia. Hoje, os canais da cidade, segurança de cada cidade, os números de telefone da polícia, corpo de bombeiros, e faça a denúncia. Porque se cada um fizer a sua parte prevenindo e denunciando aqueles que tiverem com comportamento errado nesse sentido, todos vamos ganhar.
13: Com a possibilidade de intensificação do El Niño nos próximos meses, os cuidados devem ser reforçados. A perspectiva é de aumento do risco de incêndios florestais, especialmente na Amazônia, no Cerrado e na Caatinga. Nas áreas rurais, o uso do fogo para manejo do solo deve ter autorização dos órgãos ambientais do município ou do estado. Também é possível fazer a queima prescrita em ambientes naturais para evitar a propagação de incêndios florestais. Esse tipo de queima também só pode ser feita com orientação e autorização dos órgãos ambientais. Ao primeiro sinal de incêndio, a recomendação é ligar para o Corpo de Bombeiros, no 193. Reportagem Luana Karen.
2: O trabalho de restauração do Cerrado, desenvolvido pela iniciativa Araticum, ganhou reconhecimento internacional.
4: O projeto foi escolhido pela Organização das Nações Unidas como uma das iniciativas de referência de restauração mundial.
15: A Araticum foi criada em 2020 para promover a restauração do Cerrado, o segundo bioma do Brasil que abrange mais de 2 milhões de quilômetros quadrados do território nacional e já perdeu mais de 50% de sua vegetação nativa. A iniciativa reúne diferentes setores e busca integrar a ciência aos conhecimentos de povos indígenas, comunidades tradicionais e agricultores familiares para ações relacionadas à conservação da água, do clima e da sociobiodiversidade. Daniel Vieira, pesquisador da Embrapa Recursos Genéticos, fala sobre o trabalho que é desenvolvido.
16: Conservar o cerrado de pé, passando por recuperar o cerrado da melhor maneira possível, tentar trazer o cerrado de volta, passa por uma agricultura sustentável dentro das áreas de agricultura e pastagem no cerrado, conservação do solo.
15: O reconhecimento da iniciativa Araticum Restauração do Cerrado Brasileiro como uma das iniciativas de referência da restauração mundial pela Organização das Nações Unidas aconteceu nesta quarta-feira durante a 17ª sessão da Conferência das Partes da Convenção das Nações Unidas de Combate à Desertificação na Mongólia. Para a Embrapa Recursos Genéticos e Biotecnologia, responsável pela rede, o reconhecimento internacional demonstra que a ciência brasileira está alinhada aos compromissos nacionais e os esforços coletivos de restauração para produzir soluções voltadas ao enfrentamento da crise climática e da perda de sociobiodiversidade. Reportagem Luciana Colares de Holanda.
2: Estão abertas até o dia 10 de setembro as inscrições para a terceira edição do Prêmio Mulheres e Ciência.
4: A iniciativa dá visibilidade às contribuições de pesquisadoras brasileiras para o desenvolvimento científico e tecnológico do país.
2: Acompanhe na reportagem de Graziele Bezerra.
17: A engenheira agrônoma Maria Ângela Hungria começou a se interessar por ciência ainda na infância, incentivada pela avó, que transformava as brincadeiras de criança em experiências.
18: Ela lia comigo, ela fazia experiências no fundo do quintal, ela viu que eu tinha esse interesse. Decidi aquele dia que ia ser uma microbiologista.
17: Hoje, ela atua como pesquisadora na Embrapa Soja e se tornou uma das referências mundiais em biotecnologia do solo. Maria Ângela foi uma das vencedoras na primeira edição do Prêmio Mulheres e Ciência, promovido pelo Conselho Nacional de Desenvolvimento Científico e Tecnológico, CNPq. o trabalho mostrava o uso de biológicos na agricultura, como bactérias e fungos benéficos, em substituição aos fertilizantes químicos.
18: E eu realmente passei toda a minha vida tentando provar e desenvolver pesquisas para fazer os biológicos viáveis para uma agricultura altamente produtiva, mais sustentável. No Brasil, a gente quer ser cientista é muito difícil, sabe? O que a gente tem que vencer as barreiras para fazer ciência é muito difícil.
17: O Prêmio Mulheres e Ciência valoriza a produção científica feminina e incentiva ambientes acadêmicos e científicos mais inclusivos. A diretora de Cooperação Institucional Internacional e Inovação do CNPq, Dalila Andrade Oliveira, explica as quatro categorias de premiação.
19: Incentivo hoje são as jovens estudantes de ensino médio, que a gente já tem de começar a despertar quando ainda nem fizeram opção pela carreira acadêmica. Na categoria estímulo, são pesquisadoras que já estão inseridas no campo científico e que a gente espera que o prêmio dê a elas maior visibilidade. E a terceira faixa individual é a faixa da trajetória. O que esse prêmio faz é reconhecer essa trajetória. E aí a quarta faixa premia as universidades que adotam políticas de valorização da equidade de gênero.
17: As inscrições do prêmio estão abertas até 10 de setembro em gov.br/CNPq. Reportagem Graziele Bezerra.
4: E vamos continuar falando de oportunidades na área de pesquisa e ciência.
2: Estão abertas as inscrições para dois editais que financiam pesquisas aplicadas ao setor produtivo, entre elas a área de inteligência artificial.
4: O primeiro edital oferece bolsas para graduandos em parceria com a iniciativa privada, instituições de governo e entidades do terceiro setor.
2: Já o segundo é o programa Recursos Humanos em Áreas Estratégicas, Pesquisador na Empresa.
20: O primeiro edital do CNPq, em parceria com a CAPES, faz parte do Programa de Mestrado e Doutorado para Inovação 2026. A iniciativa oferece bolsas para graduandos. O objetivo é estimular a realização de pesquisas de mestrado e doutorado em universidades brasileiras, em parceria com a iniciativa privada, instituições de governo e entidades do terceiro setor. A diretora de Cooperação Institucional Internacional e Inovação do CNPq, Dalila Andrade Oliveira, falou sobre o programa.
19: O objetivo mesmo dessa chamada é desenvolver inovação lá na ponta. Então, o que a gente quer, na realidade, é colada numa agenda de inovação para o país, que tem muito a ver com o que a gente está buscando aí em termos de elevar a capacidade inovadora do país.
20: Já o segundo edital é para o programa Recursos Humanos em Áreas Estratégicas, Pesquisador na Empresa. Este ano será direcionado especialmente para a área de inteligência artificial. É o que explica a diretora de Cooperação Institucional Internacional e Inovação do CNPq, Dalila Andrade Oliveira.
19: São 50 milhões de reais para financiar pesquisas em inteligência artificial em empresas inovadoras, startups.
20: Márcia Mortari é professora e pesquisadora da Universidade de Brasília, UNB, e já participou do Programa de Recursos Humanos.
21: Eu acho que isso que é a grande vantagem, né? Você fixar pessoas altamente qualificadas para estar trabalhando na empresa.
20: Os interessados em participar do Programa Recursos Humanos em Áreas Estratégicas Pesquisador na Empresa têm até o dia 9 de outubro para enviar a proposta para o CNPq. Já o prazo para o envio das propostas do Programa de Mestrado e Doutorado para Inovação é 11 de dezembro. O endereço é gov.br/CNPq. Reportagem Alisson Machado.
4: E hoje tem estreia aqui na Voz do Brasil com o quadro Ciência na Prática.
2: Toda semana vamos mostrar como a ciência impacta diretamente a vida da população num bate-papo direto e descomplicado.
4: Hoje vamos falar de algo que parece coisa de filme: a pele da tilápia sendo usada no tratamento de ferimentos e queimaduras.
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23: Pesquisa 100% brasileira está inovando o campo da tecnologia médica para o tratamento de feridas e queimaduras graves.
24: Eu sou Edmar Maciel Lima Júnior, médico, cirurgião plástico, coordenador geral da pesquisa da pele da tilápia na Universidade Federal de Ceará. O grupo da gente viu que até hoje no Brasil não havia nenhuma pele animal registrada na Anvisa, que a tilápia é o peixe mais consumido no Brasil e o segundo maior do mundo. Além de ser um animal de água doce, tem menos risco de transmissão de doença, e a pele é um produto de descarte da piscicultura que contamina o meio ambiente. E aí, quando iniciamos os estudos, detectou-se que a pele da tilápia tem uma proteína importantíssima na cicatrização, e esse foi o start para todo o início e desenvolvimento da pesquisa.
23: O que antes era descartado no manejo de peixes, hoje virou um recurso inovador para cuidados médicos que tem despertado interesse até de instituições internacionais.
24: São 406 pesquisadores, 23 coordenadores de área. Hoje nós temos 48 artigos publicados no Brasil e fora. Ganhamos 27 prêmios em primeiro lugar e temos instituições tanto no Ceará, como no Brasil e no mundo, haja visto como temos o Butantan, a Fiocruz, a própria NASA já fez parceria de pesquisa com a gente.
23: Acompanhe a pesquisa na página da Universidade Federal do Ceará. E esse foi o Ciência na Prática, com produção de Warby Calil e edição de Edinaldo Júnior. E nosso encontro com o Saber Científico volta na próxima semana. Até lá!
2: Você sabe o que são bioinsumos? São produtos de origem biológica que podem ser usados na agricultura para ajudar no controle de pragas, na nutrição das plantas e na melhoria do solo.
4: E para incentivar esse tipo de prática na agricultura familiar, o Banco Nacional de Desenvolvimento Econômico e Social vai apoiar a produção mais sustentável.
2: Interessados podem se inscrever até 31 de agosto.
0: Por meio de uma chamada de projetos, o BNDES, Banco Nacional de Desenvolvimento Econômico e Social, vai disponibilizar 40 milhões de reais para apoiar a produção de bioinsumos por cooperativas e associações de agricultores familiares. Os recursos poderão ser destinados à implantação ou estruturação de unidades de produção industriais ou semi-industriais de bioinsumos para uso próprio, utilizando processos de biotecnologia. O objetivo da iniciativa é estimular a produção de insumos de origem biológica para uso próprio pela agricultura familiar na produção de alimentos saudáveis, como explica a gerente do Departamento de Inclusão Produtiva e Educação do BNDES, Raquel Zanon.
1: Os bioinsumos, eles podem ser, por exemplo, micro-organismos, predadores naturais de pragas e de extratos vegetais que contribuem para o crescimento e para a saúde dos sistemas agrícolas. O seu uso está associado a práticas agrícolas mais sustentáveis e à segurança alimentar.
0: Mais informações sobre a chamada de projetos estão disponíveis no site bndes.gov.br/bioinsumos. Reportagem André de Barros Lima.
4: Profissionais da segurança pública poderão participar em setembro do Dia C da Capacitação de Gênero.
2: A formação vai abordar temas como atendimento humanizado sem revitimização, medidas protetivas de urgência e avaliação de risco em casos de mulheres vítimas de violência.
4: O curso será realizado no dia 2 de setembro de forma presencial nas 27 capitais do país.
2: A Coordenadora-Geral de Garantia de Direitos e Acesso à Justiça do Ministério das Mulheres, Ana Maria Martinez, detalha a capacitação.
3: Essa formação foi pensada para todos os profissionais da segurança pública, corpo de bombeiros, policiais civis, militares, as perícias. E a ideia é que a gente consiga incorporar justamente a perspectiva de gênero, a sensibilização desses profissionais da segurança pública no atendimento às mulheres em situação de violência.
4: As inscrições encerram no dia 28 de agosto e podem ser feitas pelos sites gov.br/mj ou então gov.br/mulheres.
2: Empresas e representantes do setor de inovação podem participar da escuta de mercado sobre o projeto Nuvem Brasileira.
4: A audiência pública virtual ocorre no dia 3 de setembro, às 10 horas da manhã.
2: O projeto prevê uma solução nacional para armazenamento e processamento seguro de dados da administração pública, com infraestrutura e gestão brasileira.
4: As contribuições do setor podem ajudar a definir alternativas técnicas e contratuais para a implantação da Nuvem Brasileira.
2: Para participar e para obter mais informações, acesse abdi.com.br/nuvem brasileira.
4: E essas foram as notícias do governo federal.
2: Uma realização da Secretaria de Comunicação Social da Presidência da República.
4: Fique agora com as notícias do Poder Judiciário e do Congresso Nacional. Boa noite.
2: Boa noite para você e até amanhã.
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8: Jornada do CNJ destaca prevenção após 20 anos da Lei Maria da Penha.
9: TSE e Google fecham parceria para ampliar proteção contra uso indevido de IA nas eleições.
8: Para o STJ, concordância expressa de proprietária autoriza a cobrança de taxas por condomínio irregular.
9: Boa noite, eu sou o Arthur Filho.
8: E eu sou Walter Lima.
9: Supremo Tribunal Federal retoma julgamento de ação sobre o acesso de autoridades a registros de conexão de usuários da internet.
8: O caso trata de regras de acesso a dados de IP de usuários. O endereço de IP é um número que identifica a conexão usada por um dispositivo para acessar a internet.
9: Jornada do CNJ destaca prevenção após 20 anos da Lei Maria da Penha.
8: O evento é promovido desde a vigência da Lei Pablo Lemos.
10: O Fórum Nacional de Enfrentamento à Violência contra a Mulher foi aberto hoje em Campo Grande, Mato Grosso do Sul. Um dos pontos discutidos é saber qual é a razão da violência contra a mulher. Ao fim da jornada de 2 dias, o Conselho Nacional de Justiça vai fazer um documento estratégico com propostas concretas para o aprimoramento da política judiciária nacional de enfrentamento à violência contra as mulheres.
9: A Associação de Moradores em Parcelamentos Irregulares pode cobrar taxas condominiais quando proprietários concordarem expressamente por escrito com a obrigação.
8: Essa conclusão é do Superior Tribunal de Justiça, o STJ. Fátima Uchoa.
25: Um condomínio constituído em parcelamento irregular no Distrito Federal ajuizou ação de cobrança contra uma condômina para receber o pagamento de cotas referentes a cerca de 5 anos. Ao reformar a sentença, o Tribunal de Justiça do DF entendeu que a cobrança era válida diante da assinatura da proprietária do imóvel concordando com as taxas. E a terceira turma do STJ manteve o entendimento, avaliando que o consentimento voluntário torna legítima a exigência das contribuições e afasta a aplicação de precedentes do Supremo Tribunal Federal e do próprio STJ, os quais proíbem a cobrança de taxas de pessoas que não aderiram à associação. O relator foi o ministro Vilas Boas Cueva.
9: O Emprega Lab foi instalado em Mato Grosso do Sul nesta quinta-feira.
8: A iniciativa é um dos pilares da pena justa e emprega do Conselho Nacional de Justiça, Rocine Gomes.
26: O Mato Grosso do Sul se tornou o 10º estado brasileiro a instalar o Emprega Lab. O lançamento foi no Tribunal Regional do Trabalho da 24ª Região, em Campo Grande. O objetivo é capacitar profissionalmente pessoas que estão passando por privação de liberdade ou que deixaram o sistema prisional. O evento contou com autoridades e uma exposição de artesanato produzido por custodiados. Até o fim de setembro, a expectativa é lançar o Emprega Lab no Acre, no Espírito Santo, no Paraná e em Rondônia.
9: TSE e Google fecham parceria para ampliar proteção contra uso indevido de IA nas eleições.
8: Nesta quarta-feira, em Brasília, foi lançada uma campanha para incentivar candidatas e candidatos das eleições gerais de 2026 a utilizarem a ferramenta de detecção por semelhanças. Guilherme Firmino tem mais informações.
27: Desenvolvida pelo YouTube, a tecnologia é capaz de identificar conteúdos gerados por inteligência artificial que reproduzem imagens de uma pessoa. A ferramenta permitirá que os próprios candidatos acompanhem a utilização de sua imagem no ambiente digital, podendo identificar, analisar e, se houver uso indevido de imagem, solicitar a remoção do conteúdo. O presidente do TSE destacou que a parceria representa um esforço conjunto para preservar direitos fundamentais no ambiente digital e fortalecer a confiança no processo eleitoral.
9: Justiça condena o estado do Maranhão a recuperar casarão histórico no centro da capital, em São Luís.
8: Decisão atende a pedidos do Ministério Público Federal. Sabrine Menezes.
6: Com a decisão, o estado do Maranhão tem até 3 meses para apresentar ao IPHAN e executar um projeto de obras emergenciais para eliminar os riscos estruturais e conter a deterioração da fachada e da cobertura do casarão, localizado na Rua Portugal. Já o projeto de recuperação integral deve ser executado em até 6 meses. Além disso, o estado deve manter a vigilância patrimonial contínua do imóvel para evitar invasões, ocupações irregulares e novos danos. Em caso de descumprimento das obrigações, a multa é de R$ 1.000 por dia.
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9: A você, uma boa noite.
8: E até amanhã.
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12: Eu sou Paula Groba.
13: E eu sou Humberto Pinheiro.
12: E estes são os destaques de hoje do Jornal do Senado, que começa agora.
13: Congresso antecipa a comissão mista para analisar fim da chamada taxa das blusinhas.
12: Fies pode ter desconto maior para médicos que trabalham em áreas sem atendimento.
13: Pesquisa data Senado. Brasileiras sofrem violência, mas não se reconhecem como vítimas.
12: Boa noite.
13: Boa noite.
12: Para atrair médicos para regiões onde faltam profissionais, um projeto em análise no Senado propõe aumentar o desconto na dívida do Fies a quem trabalhar nessas áreas.
13: A ideia é transformar o abatimento da dívida em um incentivo para levar mais médicos aos locais onde a população mais precisa de atendimento pelo SUS. Quem traz os detalhes é a repórter Patrícia Oliveira.
14: Mais de 60% dos médicos do país estão concentrados em 48 municípios e em capitais com mais de 500 mil habitantes, deixando outras áreas, especialmente na região norte, com escassez de profissionais. Um projeto do senador Dr. Irando, Progressistas de Roraima, propõe que médicos formados com financiamento do Fies descontem até metade do valor da parcela mensal da dívida quando trabalharem na rede pública em áreas com falta e dificuldade de reposição ou retenção desses profissionais, consideradas prioritárias pelo Ministério da Saúde. Hoje, o Fies já permite abatimento da dívida para médicos que atuam por pelo menos 1 ano em equipes de saúde da família e em outros grupos específicos que atendem essas regiões. O projeto amplia o benefício para todos os médicos, inclusive especialistas, que trabalharem nos serviços públicos dessas localidades. Para o senador, a proposta, que está pronta para votação na Comissão de Assuntos Sociais, pode reduzir a dívida dos profissionais e levar médicos para onde eles são mais necessários.
15: Damos um alívio grande ao jovem médico que muitas vezes sai da faculdade com uma dívida enorme e, ao mesmo tempo, levamos mais profissionais às estruturas hospitalares, às UBSs, enfim, a todas as estruturas de atendimento do nosso gigante SUS, reforçando o acesso às pessoas que mais precisam nos rincões desse país.
14: Se for aprovado na Comissão de Assuntos Sociais, o projeto ainda será analisado pela Comissão de Assuntos Econômicos.
12: E a Comissão de Direitos Humanos vai criar um grupo de trabalho sobre a suspensão pela Anvisa de um remédio para a distrofia de Duchenne.
13: Essa distrofia muscular é uma doença genética rara e progressiva que causa perda de força dos músculos. A reportagem é de Márcio Maturana.
16: A Comissão de Direitos Humanos fez uma audiência pública com especialistas e famílias de pacientes para debater a situação regulatória do medicamento. Débora Racelli, mãe do paciente Raul, de 6 anos, disse que o Elevides é a esperança das famílias.
18: Aproximadamente no Brasil, temos 15 meninos medicados, como já foi falado. 1.200 meninos no mundo receberam o tratamento através de estudos e via comercial. Eles estão bem, eles estão crescendo, eles estão vivendo, eles estão indo para a escola, eles estão indo brincar. Pode não ter os melhores ganhos no gráfico, mas...
15: essas pessoas que mais precisam nos rincões desse país.
14: Se for aprovado na Comissão de Assuntos Sociais, o projeto ainda ainda será analisado pela Comissão de Assuntos Econômicos.
12: E a Comissão de Direitos Humanos vai criar um grupo de trabalho sobre a suspensão pela Anvisa de um remédio para a distrofia de Duchenne.
1: Essa distrofia muscular é uma doença genética rara e progressiva que causa perda de força dos músculos. A reportagem é de Márcio Maturana.
17: A Comissão de Direitos

0: Raul, de 6 anos, disse que o Elevides é a esperança das famílias.
1: Aproximadamente no Brasil, temos 15 meninos medicados, como já foi falado. 1.200 meninos no mundo receberam o tratamento através de estudos e via comercial. Eles estão bem, eles estão crescendo, eles estão vivendo, eles estão indo para a escola, eles estão indo brincar. Pode não ter os melhores ganhos no gráfico, mas a doença parou, a doença estabilizou, a doença está dando respiro para que eles sejam crianças.
0: O diretor da Anvisa, Daniel Pereira, explicou que a decisão da agência não é definitiva.
2: Não há decisão imutável por parte da agência. As decisões da agência, elas são feitas conforme os dados que a gente tem no momento, conforme os dados que a gente recebe, conforme os dados que a gente consegue, né, avaliar.
0: O medicamento é aplicado em dose única e os pacientes são acompanhados com relatórios periódicos. O laudo definitivo sobre a eficácia do remédio deve ser concluído em 2031. A senadora Damaris Alves, do Republicanos do Distrito Federal, que é presidente da Comissão de Direitos Humanos e coordenou o debate, anunciou que vai criar um grupo de trabalho para buscar uma solução no caso do medicamento Elevides.
3: A comissão mista que analisa a medida provisória que zera o imposto de importação sobre compras de até 50 dólares em plataformas virtuais se reúne amanhã para eleger o presidente. Conhecida como taxa das blusinhas, a MP também autoriza o ministro da Fazenda a alterar as alíquotas do imposto de importação sobre remessas postais internacionais. Para compras de até 50 dólares, a alíquota poderá ser reduzida a zero. Já para remessas de até 3 mil dólares, poderá chegar a 30%.
4: O deputado Reginaldo Lopes, do PT de Minas Gerais, foi indicado pelo presidente da Câmara, Hugo Mota, para presidir a comissão. A indicação do relator caberá ao Senado. O parlamentar defendeu a aprovação rápida da MP, que perde a validade no dia 8 de setembro.
5: Nós vamos debater e fazer um grande diálogo com todos os setores econômicos da indústria brasileira, com os parlamentares, senadores, e vamos sim defender a aprovação imediata deste direito do povo brasileiro de poder ter isenção nas suas compras internacionais até 50 dólares.
3: A violência contra a mulher ainda é uma realidade no Brasil e muitas brasileiras não reconhecem como violência situações de agressão que vivenciam no dia a dia.
4: Os dados estaduais da mais recente pesquisa nacional do Data Senado revelam diferenças na percepção da violência de gênero entre os estados e mostram como essa falta de reconhecimento pode dificultar a denúncia e a busca por ajuda. A reportagem é de Raíssa Abreu.
6: A distância entre a violência vivida e a declarada é uma das principais conclusões da pesquisa. Em Alagoas, 36% das mulheres relataram situações de violência sem identificá-las como violência doméstica ou familiar. No Paraná e em São Paulo, esse índice foi de 25%. O presidente do Senado, Davi Alcolumbre, disse em nota que divulgar dados por estado ajuda a entender o problema em profundidade e aumenta a chance de combatê-lo. O coordenador do Data Senado, José Henrique Varanda, disse que o objetivo não é criar um ranking entre os estados.
7: O detalhamento estadual é muito mais importante não para criar um ranking, mas para identificar as necessidades de cada localidade. A gente olha para esses números, a gente vê que ainda estamos assim, muito aquém da realidade.
6: A 11ª edição da Pesquisa Nacional de Violência contra a Mulher ouviu 21.641 mulheres nos 27 estados e no Distrito Federal. A pesquisa é uma parceria do Data Senado com o Observatório da Mulher contra a Violência.
8: Eleições 2026.
3: O programa Seu Voto Importa, da Justiça Eleitoral, vai oferecer transporte a eleitores com mobilidade reduzida.
4: A solicitação deve ser feita até 14 de setembro, 20 dias antes da data da eleição. Repórter Pedro Pincer.
9: Eleitoras e eleitores que necessitarem de apoio para se deslocarem até seus locais de votação nas eleições de 2026, contarão com um serviço de transporte individual gratuito. O programa Seu Voto Importa, do Tribunal Superior Eleitoral, busca reduzir as barreiras físicas ao exercício do voto e promover a inclusão de grupos historicamente vulnerabilizados, e foi inspirado em experiências desenvolvidas por tribunais regionais como o de Pernambuco. Assessor de planejamento do órgão, Acácio Leite, explicou como o Seu Voto Importa funciona na prática.
10: Então nós transportamos eleitores

0: pessoas com deficiência visual, deficiência auditiva, paralisia cerebral, síndrome de Down, autismo, deficiência física, todos os tipos de deficiência nós atendemos. No dia das eleições, vai buscar esse eleitor em casa, leva ele para votar até o local de votação e traz ele de volta até a casa dele com toda a segurança e com um apoio técnico bem interessante.
1: A solicitação pode ser apresentada pelo próprio eleitor ou, quando necessário, por seus representantes. O pedido pode ser feito presencialmente, diretamente no cartório eleitoral da zona correspondente ou por canais remotos e eletrônicos até 14 de setembro.
2: E amanhã, sexta-feira, começa o horário eleitoral gratuito das eleições 2026. As emissoras de rádio e TV devem destinar tempo para que os candidatos e candidatas divulguem as propostas de campanha para os cargos de presidente da República, deputado federal, governador, senador e deputado estadual ou distrital, no caso do Distrito Federal.
3: A propaganda eleitoral gratuita será veiculada de segunda a sábado com 50 minutos diários em rede, divididos dois blocos de 25 minutos no rádio e na TV. Além disso, 70 minutos serão destinados a inserções de 30 e 60 segundos distribuídas ao longo do dia. O horário eleitoral deve ocorrer até o dia 1º de outubro, 3 dias antes da realização do primeiro turno. Com edição de Paula Groba e trabalhos técnicos de Eliseu Caires, o Jornal do Senado fica por aqui. Acompanhe agora as notícias da Câmara dos Deputados. Boa noite.
2: Boa noite e até amanhã.
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5: Presidentes estabelecem prioridades para votações do esforço concentrado.
6: Deputados obrigam notificação de distúrbio vocal relacionado ao trabalho.
5: Avança a proposta que permite instalação de faróis auxiliares em caminhões.
6: Boa noite. Uma comissão da Câmara aprovou a instalação de faróis auxiliares em caminhões. A repórter Maria Neves explica por que a medida foi considerada necessária.
7: A Comissão de Viação e Transportes da Câmara dos Deputados aprovou o projeto do deputado Rodrigo Dazaeli, do PL do Mato Grosso, que permite a instalação de faróis auxiliares em caminhões que circulam em áreas privadas. Pelo texto, veículos de transporte de carga utilizados em atividades agropecuárias, florestais, industriais e logísticas poderão ter luzes adicionais, desde que elas possam ser desligadas manualmente para circular em vias públicas. Na opinião do relator, deputado Zé Trovão, do PL de Santa Catarina, a mudança evita que os motoristas sejam punidos simplesmente por terem o equipamento no caminhão. Ele também defende que a iluminação adicional vai tornar a direção de caminhões mais segura.
8: Nós temos hoje muitos veículos que transitam em propriedades rurais, em áreas que são 500, 600, até 1.000 quilômetros ou mais, em estradas precárias, estradas de chão. E essas estradas, elas não têm iluminação de nenhum tipo. Às vezes o cara está transitando, quando ele vê, ele está em cima de um animal, de um boi, de um cavalo ou de um animal silvestre e acaba acontecendo um acidente. Se ele tem as lâmpadas auxiliares, ele consegue ter um foco maior, mais longe desses animais, dessas estradas.
7: Pelo texto aprovado, o condutor que trafegar por via pública com a iluminação auxiliar ligada incorrerá em infração grave a ser punida com multa e retenção do veículo para regularização. Uma pesquisa realizada pela Fundação Instituto de Pesquisas Econômicas e a Secretaria Nacional de Trânsito apontou que caminhões e ônibus respondem por aproximadamente 4% dos veículos em circulação no país. Isso corresponde a cerca de 4.900.000 veículos. A proposta que permite a instalação de faróis auxiliares em caminhões ainda será analisada pela Comissão de Constituição e Justiça. Da Rádio Câmara de Brasília, Maria Neves.
4: Transportes.
5: Júlio Arco Verde, do PP do Piauí, apoia a proposta que muda as regras de cobrança do IPVA. O texto estabelece a alíquota máxima de 1% sobre o valor venal dos veículos e determina que os estados possam conceder descontos para modelos menos poluentes.
6: A proposta considera exclusivamente o peso de fábrica do veículo, em vez do valor de mercado para o cálculo do IPVA. Júlio Arco Verde acredita que a medida torna a cobrança do imposto mais justa e alinhada a modelos.

0: exemplos adotados em outros países.
1: Consumidor.
2: Embalagens de produtos industrializados não poderão exibir fotos de componentes que não fazem parte da receita. É o que determina o projeto de Félix Mendonça Júnior, do PDT da Bahia, segundo o qual as ilustrações orientam mais a decisão de compra do que a leitura da lista de ingredientes.
0: Além disso, o projeto de Félix Mendonça Júnior prevê que a Anvisa estabeleça o teor mínimo de ingredientes, como chocolates, frutas e queijos, para destaque nas embalagens, seguindo padrões internacionais de composição e denominação de alimentos.
1: Direitos Humanos.
2: Gervásio Maia, do PCdoB da Paraíba, defende a aprovação de projeto que obriga academias a trazer informações e instruções em braille nos equipamentos. Relator da matéria na Comissão de Constituição e Justiça da Câmara, o deputado afirma que o objetivo é ampliar a autonomia das pessoas com deficiência visual.
0: Gervásio Maia argumenta que a adaptação promove a inclusão desse público nas atividades físicas, contribuindo também para a redução do risco de acidentes durante a prática dos exercícios.
2: A alteração no Estatuto do Índio vai garantir a disponibilidade de intérpretes de línguas de povos originários em atendimentos públicos a indígenas. A relatora da matéria na Comissão da Amazônia, deputada Dilvanda Faro, do PT do Pará, pede urgência na aprovação do texto.
0: Dilvanda Faro explica que a medida amplia o acesso a direitos e a serviços essenciais, priorizando a contratação de intérpretes das próprias comunidades para facilitar a comunicação e evitar a criação de cargos permanentes.
1: Justiça.
2: Devedores de pensão alimentícia podem ser proibidos de entrar em estádios de futebol e outros eventos esportivos. A restrição está prevista em um projeto apresentado por Rodrigo Gambale, do Podemos de São Paulo.
0: A proposta exige que os organizadores dos eventos barrem os inadimplentes na entrada, inclusive por biometria. Rodrigo Gambale acredita que a medida protege crianças e adolescentes e dá mais agilidade à cobrança das pensões.
1: Segurança Pública.
2: Alexandre Leite, do União de São Paulo, propõe aumentar a pena para quem fizer falsa acusação de violência doméstica e familiar. O deputado explica que a ideia é alterar o Código Penal para endurecer a punição do crime de denunciação caluniosa.
0: O texto também prevê que a concessão de medida protetiva com base em denúncia falsa passe a configurar o crime de denunciação caluniosa. Alexandre Leite afirma que a medida busca preservar a credibilidade do sistema de proteção às vítimas e punir quem agir de má fé.
1: Desenvolvimento Regional.
2: Projeto de Domingos Neto, do PSD do Ceará, busca ampliar a utilização do reuso de água e da dessalinização em regiões afetadas pela seca. O deputado também inclui no texto incentivos de financiamento para projetos que adotarem essas tecnologias.
0: Domingos Neto explica que a iniciativa facilita o acesso a financiamentos para projetos que promovam fontes complementares de abastecimento de água. Ele acrescenta que a medida prioriza a eficiência do uso da água, além de preservar os mananciais.
1: Trabalho.
2: Os deputados aprovaram um projeto que obriga a notificação do distúrbio vocal relacionado ao trabalho como doença funcional. A repórter Paula Bittar tem os detalhes.
3: A Comissão de Constituição e Justiça da Câmara aprovou o projeto que determina a notificação compulsória do distúrbio vocal relacionado ao trabalho como doença funcional. O objetivo é aperfeiçoar as políticas públicas e proteger a saúde vocal de profissionais que utilizam a voz como instrumento de trabalho, em especial professores e teleoperadores. O autor do projeto, o deputado Rogério Correia, do PT de Minas Gerais, ressaltou que o distúrbio é uma doença que está extremamente associada ao trabalho.
4: Ela vai influenciar na vida das pessoas e precisa de ter o tratamento relacionado ao trabalho, por isso uma doença do trabalho. Assim colocado, leva os professores a ter uma proteção pela profissão que ele exerce.
3: O projeto considera distúrbios vocais relacionados ao trabalho quaisquer formas de desvios vocais relacionados à atividade profissional, que diminuam, comprometam ou impeçam a atuação ou a comunicação do trabalhador. A proposta que determina a notificação compulsória do distúrbio vocal relacionado ao trabalho como doença funcional já pode seguir ao Senado. Da Rádio Câmara de Brasília, Paula Bittar.
0: Ayrton Faleiro, do PT da Bahia, comemora a aprovação na Câmara do fim da escala 6x1. Na avaliação do deputado, a medida amplia direitos e melhora a qualidade de vida da classe trabalhadora.
2: O parlamentar também afirma que a mudança representa um ganho para a economia e destaca a participação de trabalhadores, dos parlamentares e do governo federal na aprovação da proposta. Para Ayrton Faleiro, a medida garante mais dignidade aos trabalhadores brasileiros.
5: A aprovação do fim da escala 6x1, estabelecendo 2 dias de descanso para a classe trabalhadora, para cuidar da família, para cuidar da saúde, para cuidar do esporte, para cuidar da sua religiosidade, é um ganho fundamental para a nossa economia. Quem está de parabéns mesmo são os trabalhadores e trabalhadoras do Brasil, que agora vão ter uma condição mais digna para, além do trabalho, uma vida melhor.
1: Saúde.
0: É de Josenildo, do PDT do Amapá, projeto que proíbe a prescrição e o uso de implantes hormonais para fins estéticos ou melhoria do desempenho físico. O projeto prevê que esses produtos somente sejam indicados para diagnóstico compatível e respaldo científico.
2: Josenildo propõe que farmácias e estabelecimentos registrem o profissional responsável, o paciente, a composição e o lote de cada implante. O congressista explica que o registro de cada implante permite identificar prescrições que usam diagnósticos médicos como justificativa para fins estéticos.
1: Previdência.
0: Eduardo da Fonte, do PP de Pernambuco, apresentou o projeto que determina o pagamento provisório do benefício de prestação continuada quando o INSS não analisar o pedido em até 45 dias. Ele explica que a implantação deverá ser feita em até 5 dias úteis após o fim do prazo.
2: Eduardo da Fonte esclarece que o pagamento temporário não substitui a análise definitiva do INSS. Ele acrescenta que, se o pedido for negado, o benefício será interrompido depois de assegurado o direito de defesa, sem devolução automática dos valores recebidos de boa-fé.
1: Cultura.
0: O projeto de Adriano do Baldi, do PP de Goiás, inclui o Dia Nacional do Povo Cigano, celebrado em 24 de maio, no calendário oficial de eventos nacionais. Ele explica que a medida visa incentivar a realização de campanhas educativas e de combate a estereótipos.
2: Embora 24 de maio já marque o Dia Nacional do Cigano, Adriano do Baldi diz que o reconhecimento oficial da data vai dar mais visibilidade a esta comunidade histórica e vai fortalecer o acesso a direitos básicos como documentação, saúde, educação e moradia.
0: Pastor Diniz, do União de Roraima, é favorável à renovação da permissão para que a Rondovisão Rondônia Rádio e Televisão continue operando uma emissora de rádio FM em Ji-Paraná por mais 10 anos.
2: O relator da proposta na Comissão de Comunicação afirma que a documentação apresentada pela empresa atende às exigências legais e às normas do colegiado. Por isso, o pastor Diniz defende a homologação do ato do Poder Executivo pelo Congresso Nacional.
1: Educação.
0: Projeto de Da Vitória, do PP do Espírito Santo, prevê descontos a participantes do FIES com pagamentos em dia ou em atraso de até 90 dias. Ele argumenta que a proposta permite que o beneficiário quite a dívida à vista sem pagar juros e multas, com desconto de até metade do valor financiado.
2: Da Vitória também propõe parcelamento em até 150 meses, com eliminação de juros e multas, além de desconto de até 30% sobre a dívida principal. O deputado diz que as renegociações devem alcançar os bons pagadores, desde que não provoquem perda de receita para o fundo estudantil.
1: Votação.
0: Em reunião com o presidente da República, os presidentes da Câmara, Hugo Mota, e do Senado, Davi Alcolumbre, definiram os projetos que terão prioridade na semana de esforço concentrado do Congresso. O repórter José Carlos Oliveira tem os detalhes.
6: Os presidentes da Câmara dos Deputados, Hugo Mota, e do Senado, Davi Alcolumbre, se reuniram com o presidente Lula no Palácio Alvorada e definiram 5 propostas com prioridade de votação entre 1º e 4 de setembro, último esforço concentrado do Congresso antes da eleição de outubro. 4 propostas já foram aprovadas pelos deputados e estão em análise no Senado. O fim da escala 6x1 de trabalho semanal, a chamada PEC da Segurança Pública, a Política Nacional de Minerais Críticos e Escais para a instalação de data centers no Brasil, batizados de Redata. O presidente da Câmara, Hugo Mota, elogiou a possibilidade de avanços legislativos por meio de diálogo e cooperação institucional.
7: Mais feliz ainda de ver essas matérias que passaram na Câmara, como a PEC da Segurança, a PEC do fim da escala 6x1, o projeto dos minerais críticos, que é um projeto estratégico para o país, de soberania nacional, e também o Redata, que além do ponto de vista dos investimentos que o Brasil irá receber, nós teremos condição também de armazenar os dados da população brasileira aqui em nosso país, não mais dependendo de outros países.
6: O 5º item da pauta prioritária é a medida provisória que zera temporariamente a chamada taxa das blusinhas, ou seja, a cobrança do imposto de importação federal de 20% sobre remessas postais internacionais de até 50 dólares. Hugo Mota lembrou que a medida provisória perde a validade em setembro, com riscos de prejuízos para milhões de brasileiros que compram pela internet. Mota indicou o deputado Reginaldo Lopes, do PT de Minas Gerais, para presidir a comissão mista sobre o tema. Os deputados aprovaram a PEC da Segurança em março. O texto garante mais recursos para o setor, inclusive por meio da destinação de dinheiro arrecadado com as BETs para o Fundo Nacional de Segurança Pública e o Fundo Penitenciário Nacional. O fim da escala 6x1 foi aprovado pela Câmara em maio. O projeto prevê jornada de 40 horas semanais em 5 dias, com 2 de descanso e sem redução de salário. Também em maio, os deputados aprovaram a Política Nacional de Minerais Críticos, com incentivos governamentais à exploração de minerais considerados fundamentais na produção de tecnologias, como smartphones, carros elétricos e sistemas militares. O projeto de lei do Redata, Regime Especial de Tributação para Serviços de Data Center, foi aprovado pela Câmara em fevereiro. Da Rádio Câmara de Brasília, José Carlos Oliveira.
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1: Economia.
2: Doutor Luiz Ovando, do PP de Mato Grosso do Sul, defende a proposta de emenda à Constituição que amplia a imunidade tributária para igrejas e entidades filantrópicas. O texto já foi aprovado na Câmara e seguiu para análise dos senadores.
0: O deputado afirma que a medida fortalece o trabalho social desenvolvido por igrejas e organizações beneficentes, ampliando recursos destinados ao atendimento da população. Dr. Luiz Ovando acrescenta que a proposta prevê mecanismos de devolução tributária para evitar cobranças consideradas excessivas.
9: Quando você compra uma lâmpada, compra alguma coisa em supermercado, então isso tudo é tributado. Então, se já está tributado e o cidadão, membro da igreja, já paga imposto de renda, se ele tiver uma empresa, ele também recolhe esse valor, nós estamos aqui, através dessa PEC, defendendo o fato de que as instituições e também as filantrópicas que prestam serviço à comunidade sejam isentadas, sejam imunizadas, vamos dizer assim, desse recolhimento. E se acontecer, isso seja devolvido através de um cashback.
2: Zé Neto, do PT da Bahia, apresentou o projeto que cria o programa Fazer o Bem para a Melhor Idade, que permite a empresas abater do imposto de renda valores destinados a idosos que vivem em asilos ou casas de repouso.
10: E o que é que nós queremos? Que nesse projeto a gente vai atender os idosos com rendimentos mensais inferiores ao limite da isenção de imposto de renda que estejam nos abrigos de idosos e casas de idosos. Que a tendência é que isso cresça muito. Quem dá assistência a esses idosos? como vão ser assistidos. Cada dia você tem menos pessoas na família e você vai ter muito mais pessoas que não vão ter esse atendimento. E isso é uma forma de dar uma atenção e uma assistência junto com a ordem governamental, com o Estado, município, Estado, União, para que a gente possa diminuir essas dificuldades que são vividas pelos idosos no Brasil.
0: Zé Neto explica que, pelo texto, cada empresa poderá apoiar até 13 idosos com abatimento limitado a 5% do imposto devido por ano. Para ter direito ao incentivo, a pessoa jurídica deverá obter o certificado amigo do idoso após a habilitação junto à Receita Federal.
2: Bandeira de Melo, do PV do Rio de Janeiro, é um dos autores da proposta de emenda à Constituição que busca preservar incentivos estaduais e municipais a projetos culturais e esportivos após a reforma tributária. O texto permite que empresas continuem apoiando iniciativas desses setores com abatimento de parte do imposto devido.
0: Bandeira de Melo alerta que a substituição do ICMS e do ISS pelo novo imposto sobre consumo pode abrir brecha para a extinção de mecanismos usados hoje no financiamento da cultura e do esporte. O objetivo da proposta é criar regras nacionais uniformes sobre o tema.
2: Termina agora o jornal Câmara dos Deputados, produzido pela Rádio Câmara, com trabalhos técnicos de Wellington Teles e apresentação de Luciana Vieira e Val Monteiro. Boa noite.
0: A Voz do Brasil volta amanhã. Uma boa noite para você.
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11: 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Estamos com 23 graus 3 décimos de temperatura, 94,9% umidade relativa do ar, 992 hectopascais é a pressão atmosférica.

Sim, você recebeu um tratamento péssimo daquele cliente, da namorada, do seu marido, dos pais, amigos, filhos, vizinhos, do seu chefe ou dos seus colegas. Você tem toda a razão em ter sentido mágoa, tristeza e desapontamento quando isso aconteceu. Mas sentir tais coisas só tem lógica se for naquele momento. Depois, nunca mais. Se você ainda está hoje sentindo essa decepção, essa tristeza, essa mágoa por outra pessoa, então você está ressentido ou ressentida com ela. Preste atenção para o significado da palavra ressentimento. Ressentimento. Sentir novamente, sentir infinitamente para alguns. Qual a razão de usar a sua mente para sentir novamente coisas ruins, fragilidades e decepções? Não me refiro a nenhum princípio religioso, espiritual ou moral. Somente a uma razão prática. Sentir coisas ruins novamente não tem absolutamente nenhuma função, exceto a de prender você ao passado e tornar você uma eterna vítima de alguém que nem está tentando mais prejudicar você. Ao guardar qualquer ressentimento, você está se acorrentando a alguém que lhe fez mal, mesmo que essa pessoa não queira mais isso. Você está ressentindo a dor que só existe na sua memória. Repita comigo. Nunca a outra pessoa, por pior que tenha sido, será prejudicada por seu ressentimento, mas você será. Você desperdiçará momentos únicos das suas 24 horas para pegar o punhal que alguém usou contra você há semanas, meses ou décadas. E acredite ou não, você mesmo estará se apunhalando dia após dia com o seu ressentimento. Repita, nunca mais! Se o problema tiver sido com o cliente, ficar ressentido não ajudará na sua próxima venda. Se tiver sido com a ex-namorada, ficar ressentido não tornará você atraente para a próxima e talvez definitiva. Se tiver sido com seu esposo, ficar ressentida não ajudará a comunicar-se e corrigir a situação com um bom diálogo. Se tiver sido com qualquer pessoa, ficar ressentido não ajudará você. Pode até ajudar a pessoa a livrar-se de você. Se o caso for tão grave que tenha que ser resolvido em tribunais, deixe advogados cuidando disso e concentre-se em sua vida e em sua felicidade. Não caia na armadilha do ressentimento. Nunca mais. Viva o momento que estiver vivendo. Há momentos de tristeza, decepção, erro, partida, traição ou de simples azar. Chore, reclame, brigue e viva o momento que tiver que viver. Mas quando o momento passar, viva o momento seguinte, sem ficar com os grilhões do passado prendendo a sua existência até a sua morte. Esqueça as coisas ruins do passado. Ou melhor, simplesmente aprenda com elas. O passado não existe mais. Nunca mais. E isso inclui os ressentimentos contra aquela pessoa que você encontra no espelho todos os dias. O que ela tiver feito de errado ontem ou há 30 anos deve ser deixado de lado. Não sinta ressentimento quanto aos erros dessa pessoa nunca mais. E se mesmo com toda a lógica do mundo, você ainda estiver sentindo ressentimento e mágoa, lembre-se do que disse William Shakespeare. Guardar ressentimento é como tomar veneno e esperar que a outra pessoa morra.

0: Olá, olá, olá, boa noite. A gente está chegando aí de novo para mais um programa da noite contigo, amigo ouvinte da 104. A boa música, alegria, informação, entretenimento a partir de agora no seu rádio, amigo ouvinte. 99877-6256, 99619-1014 são os telefones para te ligar, participar, pedir. E a gente está aqui para te atender, amigo ouvinte da 104. Vem com a gente, fica com a gente e a gente segue contigo. 8 horas e 13 minutos, hoje é quinta-feira, 27 de agosto, em andamento. Grenal lá no Beira-Rio, primeiro jogo das quartas de final da Copa do Brasil. 8 horas e 14 minutos.
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0: 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Falamos também que amanhã tem um baile surpresa ali na Arena Arroz com Rogério Magrão e banda e Porto do Som. O pessoal está convidadíssimo a fazer a festa. Falamos também que no domingo, o musical Flor de Lis, lá no Sandro Schmidt, a partir das 19 horas. 8 horas e 24 minutos, vamos para a previsão do tempo. 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A gente segue com possibilidade de alguma instabilidade, tá? Assim como a gente tinha previsão de chuva para hoje, a chuva não veio. A gente tem aí para amanhã, novamente, chance de chuva. Gente, pelo que eu olhei no sistema, tá? Olhei aqui nos sistemas que a gente tem, né? Não tem grande chance da gente ter instabilidade. Nenhum, assim, site está colocando uma certeza mais absoluta, né? Uma certeza mais absoluta de instabilidade. Estou buscando aqui no Clima Radar, né? Ele coloca aqui para nós um pouco de chuva, 5 da manhã, chuvas e trovoadas. Até por volta aí das 7, 8 horas da manhã. Depois essa chuva sai fora, volta ali perto das 10, 11 horas, mas logo vai embora de novo, tá? Pelo Clima Radar. No sábado, vamos olhar o sábado? Não, sábado aqui não temos aí chance de instabilidade. Então, se vier chuva para nós, ela deve ocorrer amanhã, tá? Mas, o clima-tempo está colocando 20 milímetros para amanhã, 10 milímetros para o sábado, 5 milímetros para o domingo. O clima-tempo, aliás, a Metso Meteorologia coloca 5 milímetros para nós amanhã e 30 milímetros entre sábado e domingo. Está bastante desparelha, né? Está bastante desparelha. E o INMET, né? O INMET aí é o site que a gente sempre tem uma certeza maior. Ele também coloca aí uma chance de chuva pequena, tá? Uma pequena chance de chuva para nós, né? Nas próximas horas, mas nada muito consistente. E depois ela vai embora, a gente deve ter uma instabilidade bastante consistente na segunda-feira, pegando ali a região norte do estado do Rio Grande do Sul, a área de praias e a região serrana. A chuva que estava se desenhando aí para a região metropolitana, ela já está mais para cima. Assim é que a coisa está se desenhando aí para os próximos dias na nossa região, falando sempre em nome do Volman, um amigo para toda a vida. Semana que vem, gente, vamos dar uma olhadinha rapidamente semana que vem. Aqui, vamos abrir mais, tá? Não teremos mais aqueles friozão, né? Mas teremos tempo bom a partir... Dê certo aqui, a partir de terça-feira a gente vai ter tempo bom, e esse tempo bom se estende aí pelo menos até o dia 8, tá? 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Vamos para o resultado da loteria. 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Se tu acertou, parabéns. Se tu não acertou, fazer o quê? Esperar até amanhã. Amanhã tem jogo de novo, tu joga, pode ser que daí a sorte sorri pra ti. Ela não quis hoje, quem sabe amanhã. Vamos agora para as manchetes, e as manchetes vêm em nome de Raquel Modas, confecções, calçados, flores, Trilegal, Raquel Modas. Como eu falei, em andamento, Grenal, Inter e Grêmio, hoje no Beira-Rio, 0-0. Rio Grande do Sul tem alerta para tempestade, chuva de até 100 milímetros e ventania nesta sexta-feira. Vale a pena ressaltar, gente, essa chuva aí, ela está se desenhando para a região da Campanha, tá? Região da Campanha, ela, vamos dizer assim, mal e porcamente, ela pode atingir a região de Santa Maria. Não mais do que isso, tá? Depoimento de Vorcaro, a Polícia Federal é adiado após problemas técnicos em audiência. Alisson dos Santos bate recorde mundial nos 400 metros com barreira. Fim da escala 6 por 1, relatório é entregue à CCJ do Senado. Estas as manchetes do GZH, estamos indo para a Globo em nome de Raquel Modas. Inter e Grêmio fazem clássico pelas quartas na Copa do Brasil. Vamos dar uma olhadinha em qual é o tempo de jogo. Vamos dar uma olhadinha aqui. 27 minutos do primeiro tempo, tá? 27 minutos do primeiro tempo. Ao que parece, temos duas finalizações, uma do Wallace do Grêmio e uma do Carboneiro. Flamengo encaminha a venda de Gonzalo Plata. John Arias sofre lesão muscular e vira desfalque no Palmeiras. Santos paga transfer ban com verba de empresa de Neymar e aguarda Arthur. Alisson dos Santos é novo recordista mundial nos 400 metros com barreiras. Jatinho sai da pista e Santos Dumont suspende operações. Nepal resgata 350 pessoas que ficaram presas em túnel. Botafogo sonha com Luiz Henrique. Fluminense recebe advertência de agência de Fair Play. Tribunal Regional Eleitoral proíbe garotinho de ir a debates, de usar fundo eleitoral e propaganda na TV. Médico do Atlético Mineiro detalha a situação de Juan após lance com Caio Jorge. Mulher é presa suspeita de fingir ser médica e aplicar silicone de construção em glúteos. Criança que pediu socorro com emojis em mensagem seguiu orientação da mãe no Rio de Janeiro. Após morte de casal em acidente aéreo, ladrões invadem casa, roubam carros e arte de 2 milhões e 600 mil reais. Agência de Fair Play Financeiro da CBF adverte Ceará e Fortaleza por dívidas. Filhos suspeitam de transação para conta da madrasta no dia da morte de Erasmo Carlos. Ex-Palmeira e Bahia aceita desafio para ser técnico da Ponte pela sexta vez na carreira. Buzy Phillips, atriz de As Branquelas, tira tumor cerebral raro. Justiça determina bloqueio de valores do Figueirense na venda de Alain do Palmeiras ao City. Turista mineiro é encontrado morto após desaparecer em viagem de férias no Ceará. Goleiro ex-Botafogo e São Paulo deixa o Leeds United e acerta com o clube italiano. Avalanche de lama no Nepal e Tibete. Vídeo de fuga desesperada. Felipe Luiz vence terceiro jogo seguido pelo Mônaco, que avança na Conference League. O que diz o relator Omar Aziz sobre tramitação do fim da jornada 6x1? Neymar contesta leitura labial e dublador responde: meus vídeos não são opinativos. Estas as manchetes da Globo. Estamos indo para gás.com. 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A Gerx prevê decisão sobre reajuste na tarifa da 287 em até 2 meses. Acusado de matar homem a tiros no Santa Vitória, condenado a 13 anos. A audiência debaterá a revisão do Plano Municipal de Saneamento em Santa Cruz. Prazo para resgatar prêmios do Nota Fiscal Gaúcha termina no dia 5 de setembro. Acusado de matar homem a tiros em Santa Cruz, no Santa Vitória, condenado a 13 anos. Brigada Militar prende dupla por tráfico de drogas em Venâncio Aires. Incêndio atinge área de eucaliptos no interior de Sobradinho. Draco conclui investigações sobre furtos de veículos e de cavalos. Farsul amplia diálogo com cadeia produtiva do tabaco. Estas as manchetes de alguns dos principais sites de notícias aqui na 104, AFM Cerro Branco. 8 horas e 35 minutos, quinta-feira, 27 de agosto, 104, programa da noite, meu, seu, o nosso programa. Muito bem. Hoje, prêmios do Nota Fiscal Gaúcha termina no dia 5 de setembro. Acusado de matar homem a tiros em Santa Cruz, no Santa Vitória, condenado a 13 anos. Brigada Militar prende dupla por tráfico de drogas em Venâncio Aires. Incêndio atinge área de eucaliptos no interior de Sobradinho. Draco conclui investigações sobre furtos de veículos e de cavalos.

0: produtiva do tabaco. Estas as manchetes de alguns dos principais sites de notícias aqui na 104, AFM Cerro Branco. 8 horas e 35 minutos, quinta-feira, 27 de agosto, 104, programa da noite, meu, seu, o nosso programa. Muito bem. Hoje a gente está recebendo aqui no estúdio, né? Vou virar a câmera para lá, né? Vamos virar a câmera para lá. A gente está aí com a presença do prefeito Bruno, né, que vai nos trazer algumas informações pertinentes aí ao nosso município de Cerro Branco. Boa noite, Bruno.
1: Boa noite, Marcos. Nossa, boa noite, muito especial a todos os ouvintes da nossa querida rádio comunitária. Hoje à noite é de Grenal, né, Marcos?
0: É, estamos com um Grenal em andamento no Beira-Rio. Né? E a gente está volta e meia dando uma fresteada aqui, mas tá complicado, viu?
1: Mas já estão jogando?
0: Sim, o jogo começou às 8 horas, a gente está aí agora com 32 minutos do primeiro tempo, 0 a 0. Nesses 32 minutos a gente teve duas bolas chutadas em direção ao gol, uma pelo Grêmio e uma pelo Internacional.
1: Nossa.
0: Mas, Bruno, as boas novas que te trazem aí. Né, dizem respeito ao nosso à nossa ponte, tão sonhada, a nossa principal dor de cabeça, né, Bruno?
1: Verdade,
0: Né, que a
1: verdade.
0: gente tem tido aí nos últimos tempos, desde os meados, do final de abril, início de maio do ano de 2024, quando o Rio Grande do Sul aí foi assolado, né, por uma grande enchente, né, digamos assim, uma grande tragédia, né, do climática, né? E a gente vira e mexe, a gente está falando a respeito da ponte sobre o rio Botucaraí.
1: E sabe, Marcos, que é bom a gente voltar um pouquinho

0: Maio de 2025.
1: Isso aí.
0: Você esteve aqui nesse mesmo microfone.
1: Isso aí. Então, a gente tinha esse projeto, tinha uma empresa contratada e acabou

0: ressaltar, né, Bruno, a Abraham, né, que foi a vencedora da licitação, ela fez o uso do prazo assim até o último dia, o último minuto, para dizer que não iria fazer. Né?
1: O último dia. Como todo contrato que pode ser feito por mim, pode ser feito por ti, pode ser feito entre duas pessoas, uma empresa e uma pessoa, enfim. Todo e qualquer contrato estipula um prazo e, não havendo o acordo de ambas as partes, esse prazo tem que ser obedecido. E a empresa usou, como você falou e falou muito bem, usou o tempo todo que lhe cabia usar, né? Enfim, pelos motivos dela, acabou desistindo da obra. Quando a gente, então, procurou o Ministério, conversamos com os técnicos em Brasília a respeito da abertura de nova licitação para a contratação de outra empresa para que fizesse esses 30 metros de pista. E daí veio a surpresa, Marcos. Surpresa que não poderíamos mais fazer a

0: também, né, Bruno? Como é, essa regra vale somente para pontes entre municípios?
1: Intermunicipais, né? Entre municípios, que é o caso da nossa, que nos liga com o vizinho município de Canelari. Então, tendo a notícia que teríamos que realizar um passagem para pedestres. Iniciamos a primeira etapa do projeto, que é abertura de licitação para contratação da empresa. Tomamos a devida precaução de colocar como forma de pagamento, Marcos, 30% e 70%. A empresa entregava ao município o projeto, recebia 30% do valor. Uhum. No que o Ministério aprovasse o projeto, receberia o restante.
0: E foi o que aconteceu.
1: E foi o que aconteceu. A empresa nos entregou, recebeu os 30%, encaminhamos o projeto a Brasília, o Ministério pediu alguns ajustes, mas muito pequenos, muito simples. A empresa recebeu isso numa quinta-feira à noite, trabalhou durante o final de semana, nos entregou na segunda, encaminhamos de novo, tivemos o projeto aprovado. Do projeto aprovado,

Teve um apoio técnico bastante importante do gabinete do deputado Pompeu, lá em Brasília, que a sua equipe, muito experiente, nos ajudou muito nessa questão aí. Então, dados todos os passos, tivemos a assinatura do secretário nacional e, para nossa alegria, tivemos a notícia do empenho da ponte, que eu vou passar o valor aqui. Eu comentei nas redes sociais que o valor é 6 milhões de reais. Mas eu exagerei, mas por bem pouco. O valor exato que está

0: centavos. Então, faltam R$ 6 mil para se fechar a cifra de R$ 6 milhões. Um valor alto, Marcos, para uma obra imponente, né? Para um município do nosso porte.
1: E digamos que tu não errou por muito, né? Quando a gente falava em off, né? Que uma obra de 1.300.000, 1.400.000, 1.500.000 com o aditivo, aquele que havia sido solicitado, né? Passaria para 5 a 6 milhões na tampa, né?
0: E foi isso que aconteceu, foi isso que deu. A ponte que vai ser construída, ela segue com 80 metros de comprimento, ela terá 8,3 metros de largura, né? E dentro dessa largura a passagem de pedestres, que hoje se obedece à legislação vigente, foi uma exigência do Ministério, o município realizou o projeto conforme essa exigência, o recurso está empenhado. E aqui eu quero frisar, Marcos, o seguinte: do primeiro 1.300.000, chegou ao município 300, tá? Que está depositado em uma conta, devidamente guardado, rendendo, né? E deste total aqui, dos praticamente 6 milhões, nós não temos depósito. Nós temos o empenho, só que o empenho ele só é realizado, e isso não só na União, hoje é assim para todos, é assim no Estado e é assim também no município. O empenho é realizado se tu tem o recurso financeiro, senão tu não consegue nem empenhar.
1: É só para dizer que o dinheiro está lá, ninguém mexe.
0: Ninguém mexe, ele está lá reservado, né, e vai ser repassado ao município em uma conta específica para isso, à medida que vai se realizando as etapas da construção. Esse é o ponto que a gente gostaria de avançar agora.
1: Tá, e uma questão assim, ó, Bruno, uma dúvida que me surge. Tá, foi liberado, tá, foi empenhado praticamente 6 milhões. Vamos arredondar para 6 milhões, tá? A empresa que vai ganhar a licitação, supostamente, vamos dizer assim, hipoteticamente falando, ela vai fazer a ponte por 5. Aquela sobra volta para o governo?
0: Volta para o governo. Aquela sobra não sobra para o município. Não existe a possibilidade do município de Cerro Branco querer usar o recurso que for se ganhar dentro do processo licitatório, e eu falo ganhar na disputa, sempre existe um pouco de baixa, né? Esse recurso ele simplesmente não cai aqui, ele já é estornado no mesmo momento. Então, hoje, nós temos 6 milhões empenhados.
1: A prefeitura gerencia, mas quem paga é o governo federal.
0: Quem paga é o governo federal. Hoje, nós temos 6 milhões empenhados, tá? Se a empresa construir a ponte por 5,5, aquela diferença de 500 mil, vamos dizer, o governo já estorna e aquele recurso já vai para outro município que precisa. Isso é no momento que a gente informa o resultado da licitação com o contrato devidamente assinado entre município e empresa.
1: E esses 300 mil que estão numa conta separada, eles vão contar junto dentro desses 6 milhões?
0: Contam,
1: acrescenta.
0: Contam dentro dos 6. Tá? Contam dentro dos 6. Então, a gente recebe ainda, se uma empresa cotar 6 milhões a ponte, o município de Cerro Branco vai receber 5 milhões e 700, e esse recurso, de acordo com cada parcela da obra, né, devidamente comprovada, atestada pelo fiscal da obra, que são os engenheiros do município, a União, então, vai liberando, a exemplo do que já acontece hoje com a obra da Carlos Miller, que é uma obra que tem um valor maior ainda, maior que são ainda. 10 milhões. Né? Então, a cada etapa que a empresa faz, ela recebe um X. Essa empresa recebeu dos 10, 1 milhão até agora. E hoje a gente vê uma estrutura levantada lá. Uhum. 1 milhão está dentro do chão. Agora a gente tem mais 9 para gastar do lado de fora.
1: Seria assim, né, Bruno? Se a gente colocar, é mais ou menos como quem financia uma casa pelo Sicredi, pelo Banrisul, pelo Banco do Brasil, pela Caixa Econômica Federal, né? A pessoa em si, né? A pessoa que faz o financiamento, ele não pega o dinheiro. Vai para a empreiteira lá, à medida que as etapas forem cumpridas, exatamente.
0: É isso aí. O pagamento ele já vem direto, então tudo funciona desta maneira.
1: E agora a questão licitação, prazos, Bruno?
0: Nós já estamos trabalhando no edital da licitação, tá? A gente vai criar uma série de exigências. Né? A primeira exigência vai ser o suporte financeiro da empresa, a questão de dívidas da empresa. Vamos solicitar também um depósito caução num percentual da obra. Tudo, Marcos, buscando atrair empresas de grande porte e que tenham realmente capacidade financeira e técnica, né, para realizar a obra. Porque hoje, infelizmente, e isso eu até conversava com um cidadão que estava visitando ali no gabinete, hoje, infelizmente, muitas empresas entram nessas licitações como aventureiros, né, para ver se conseguem levar, e acabam vendendo daí aquela obra...
1: Terceirizando o serviço.
0: Vendendo aquela obra para outro, ficando com uma fatia. Então, isso a gente quer banir, construindo um edital bem montado. A nossa equipe está trabalhando nisso, está buscando também assessoria de fora, né, para que a gente consiga fazer algo que realmente nos traga uma empresa que construa o canteiro de obras e use esse canteiro para realizar a obra. Diferente do que aconteceu, que o canteiro está lá até hoje, mas infelizmente não foi usado pela empresa para construir a tão almejada ponte que, sem dúvida alguma, Marcos, é uma necessidade muito forte. E eu confesso para ti que eu perdi noites de sono em razão dessa ponte. Haja vista aquilo que se ouvia, né? O comentário das pessoas, né? Muita gente não acreditava que ia acontecer, mas a gente... Como administrador, a gente nunca perde a fé, a gente tem que correr atrás até o último minuto, sempre buscando, dentro das possibilidades e das regras, que as coisas aconteçam em benefício da nossa população. Felizmente, com o apoio de toda uma equipe, a gente chegou lá. Hoje, a gente tem o recurso garantido pela União. Vamos trabalhar no edital e a nossa ideia é que, dentro do mês de outubro, depois de passado já todos os prazos de recursos que sempre acontecem numa licitação desse tipo, dentro do mês de outubro, que a gente possa assinar o contrato, ver a empresa chegando, montando o canteiro de obras e realmente começando a referir da obra aqui em Cerro Branco?
1: Essa seria a minha próxima pergunta, a questão de prazos, porque a gente sabe que dentro de uma licitação também tem aquele prazo de contestação, né? Se mais, não sei se existe a obrigatoriedade hoje de três empresas participarem, ou, por exemplo, uma empresa somente vai fazer cotação e ela já é automaticamente ganhadora, quer dizer, automaticamente ganhadora estando dentro daquela parte que você bem colocou, né, das garantias que precisa oferecer.
0: Isso. A gente hoje, num processo aberto, que hoje ele é online, né, a empresa se cadastra e daí ela vai participar do certame. Se a gente tiver uma proposta só e a proposta for dentro daquilo que o memorial diz, que está tudo ok, somente uma proposta, se a empresa tiver toda a documentação, estiver tudo ok, ela é habilitada e toca a obra. Não há necessidade de participar duas, três, cinco, isso não existe. Mas sempre há a participação de mais empresas, né? É muito difícil a gente ter uma licitação com uma empresa só.
1: Só para contextualizar, quantas participaram na obra da Carlos Miller?
0: Sabe, Marcos, que eu não lembro mais quantas participaram, mas foram diversas que participaram. E as primeiras que participaram, elas baixaram bastante o valor, tá? Porque ali existe também um regramento. Se eu tenho uma obra para fazer, e eu vou dar um número fácil de calcular, se eu tenho uma obra para fazer no valor de 100 mil reais, se aceita, por determinação da lei, uma redução de até 25%. Em cima da proposta.
1: 75 mil.
0: Então, aquela empresa que fizer uma proposta abaixo dos 75, ela tem que fazer a prova que ela consegue executar por aquele valor. Isso tudo, a lei nos dá o direito de cobrar e nós vamos cobrar.
1: E o amparo.
0: O amparo, e a gente vai cobrar isso. Inclusive, nós estamos trabalhando para que, e essa solicitação a gente já fez, está aguardando a normativa jurídica para que as empresas que queiram participar do certame depositem previamente numa conta 5% do valor da obra, o que é hoje 300 mil. Então, eu tenho uma empresa, quero participar.
1: O furão ganhou, tem que depositar
0: sim. Não, sem ganhar, para participar.
1: Ah, para participar.
0: Porque daí só participa quem tem café no bolo.
1: Também, sim.
0: Entendeu? Então, esta é uma questão que a gente colocou sobre análise, tá?
1: Seria a questão do campeonato aqui, a caução, né?
0: A caução. Então, a gente está querendo fazer isso também como medida protetiva para que as empresas que venham a participar sejam empresas que realmente tenham suporte. Todo mundo dá aquela caução antecipadamente, depositado numa conta, né? Dos cinco participantes, um só vai ganhar. Se devolve,
1: volta pra conta.
0: Devolve para todo mundo, tá tudo ok, mas todo mundo deu a caução ali para participar, mostra o poder que a empresa tem, né? O capital que a empresa tem, enfim. São coisas que a gente está fazendo para que a gente tente evitar o máximo de se trazer uma empresa que não vai, que vai deixar de fazer como aconteceu a vez passada.
1: É bastante complicado, né? Mas agora, pelo menos, a gente tem da onde é que partir novamente, né?
0: Claro que sim.
1: E um detalhe, né, Bruno, que a gente sempre, eu sempre friso nessa questão, assim, quando a gente fala a respeito da ponte. como agora tem um empenho de determinado valor, eu sempre uso um exemplo muito clássico, 287, a ponte do Arroio Barriga aqui, que foi empurrando, uhum. foi empurrando, não é sob minha responsabilidade, não tem dinheiro. Foi reconstruído quantas vezes aquela passagem, tipo uhum. nosso pontilhão aqui. Uhum. A partir do momento que o governo do estado foi lá, não, está aqui o dinheiro, não levou 60 dias, a gente estava passando por cima de um pontilhão, de uma ponte extremamente bem feita, com elevação, que nunca mais vai acontecer nada, né?
0: É isso aí, é isso aí.
1: Para finalizar, Bruno, é uma questão que o pessoal nos pergunta. Cheguei a te perguntar em off esse dia, eu gostaria que tu falasse, né? Tu sabe como é que é as falação, né? O local da ponte, ele segue sendo no mesmo local, não vai ser mudado de lugar.
0: Não vai ser mudado. E eu vou explicar para que todo mundo entenda. Não existe a possibilidade de mudança de local. Essa é outra questão que é exigida pela lei, entendeu? O local é o que atende, ele tem condições, não se faz esse tipo de alteração. Nem para o lado de cima, nem para o lado de baixo. Aquela ponte que está ali hoje, ela vai ser removida, né? E vai ser construída outra ponte, de acordo com o projeto que foi executado.
1: A tendência é que a ponte velha seja implodida.
0: Isso, vai ser implodida. Né, vamos conversar com a empresa que vai vir aí, de repente vamos ver se a gente salva aquela parte de cima, aquelas vigas que pode se usar, uhum. né, em outra ponte no interior do município, né, e os pilares vão ser todos eles implodidos.
1: Infelizmente,
0: enfim.
1: Né, Bruno, mas é a legislação que manda, né?
0: Não existe como a gente querer fazer um remendo, até porque... E isso, se a gente ouve os engenheiros falar, a gente entende. Aonde está o projeto daquela ponte? Ninguém sabe. Ninguém sabe. A gente que conhece aqui sabe o que passa por cima dela, o que ela já aguentou. Uhum. Né? Mas, para a legislação, isso não conta.
1: Inclusive, eu pensava uma outra questão, Bruno, quando a gente construiu a primeira vez o pontilhão. Né? Por que não remover aquelas vigas que estavam lá? Bastaria um guindaste, né? Aquelas vigas que desceram. E alguém me disse, e logo depois a gente acaba juntando uma ponta à outra. Né? Com a força que teve, com toda certeza, aquelas vigas ali que desceram da ponte, né? Que estão logo abaixo da ponte, né? Elas devem ter se desprendido, elas estão condenadas, né, pela engenharia. Não adiantaria, por exemplo, a gente colocar um guindaste de grande proporção, tirar aquelas vigas, fazer uma cabeceira de ponte e colocá-las em cima. Né? Elas estão condenadas porque muito provavelmente em um ou outro local deve ter ocorrido uma ruptura. Né?
0: Foi uma força muito grande que a água fez e jogou elas lá embaixo, né? Então, realmente é difícil fazer uma análise, né, Marcos?
1: Exatamente,
0: é muito,
1: né?
0: Difícil.
1: Para nós leigos, né?
0: É muito difícil a gente fazer essa análise. Mas, para a gente concluir então, Marcos, eu estou aqui trazendo essa notícia para toda a nossa população, para a população do vizinho município de Candelária. Era um compromisso nosso, né, conseguir esse recurso. O recurso está aí. Agora temos o compromisso de realizar uma licitação que traga uma empresa séria, competente, que inicie e que finalize o trabalho de construção desta nova ponte, que vai dar uma vida tranquila para todo mundo.
1: E uma outra questão, né, Bruno, a gente vem acompanhando tanto, agora começou a entrega de algumas obras, a gente teve ontem no município de Sinimbu aí, né, a entrega da tão sonhada ponte também, que a gente acompanhando hoje pela hora de meio-dia no Jornal do Almoço, né, uma semelhança muito incrível com a nossa situação, né. E quantas outras pontes, quem sabe lá por que que foi bom que a nossa ponte ainda não está sendo entregue? Porque, lógico, a gente queria estar usufruindo
0: Sim.
1: dela, mas quantas pontes aí que já sofreram problemas, né, pela questão das águas agora há pouco tempo atrás, né? E outra questão aí, quando logo que a Abraham chegou aqui, né, a gente teve 2 ou 3 episódios que, caso tivessem sido começados as fundações ali, teria dado problema, né, Bruno?
0: Com toda certeza, com toda certeza, como ocorreu lá na ponte que foi construída no Alto Cerro Branco, de frente à propriedade da Zaira, que estava tudo pronto para receber o concreto nas vigas, veio a água e levou tudo embora. Levou tudo, levou toda a madeira, levou toda a ferragem, levou tudo. Refizeram todo o trabalho. Veja a despesa que uma empresa tem, e ela não pode cobrar do município de novo.
1: Por causa porque ela assinou o contrato, né?
0: Aquilo ela perdeu,
1: É,
0: mas foi obra da natureza que tirou tudo dali.
1: eu não sei se tu te lembra quando foi construída a ponte do Arroio Bonito. Também
0: Sim,
1: tivemos a
0: sim,
1: mesma questão, né?
0: sim,
1: O seu
0: sim.
1: Emílio Lange, pai do Emir, aí, e dizia: o que que vocês estão pensando? Que não, mas é pouca água, né?
0: É
1: E
0: bem
1: antes dela ser
0: assim.
1: construída, dela ter sido concluída, né, a água simplesmente mostrou a sua força, né?
0: Marcos, se a gente vai ali e olha o nosso rio.